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Sintonizam a Fifiência FM, este é o Foro do Tom e passamos já à segunda hora e ao tema destaque desta edição de hoje, que é a música de Joe Bonamassa, um músico que começou a tocar guitarra aos 4 anos e aos 12 já abria concertos para B.B. King, que foi o seu padrinho. Cresceu rodeado de guitarras vintage, graças à loja do seu pai, e isso moldou o seu som e a obsessão de equipamento. Além disso, ele combina blues elétrico moderno, tem influências do rock clássico, tipo Led Zeppelin, Cream e Deep Purple, tem influência britânica, Eric Clapton, Jeff Beck e Jimmy Page, para além de ser um grande guitarrista e virtuoso técnico. Joe Bonamassa.

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Sintonizam a Fifense FM, este é o Foro do Tom na segunda hora com a música de Joe Bonamassa, live at the Hollywood Bowl with Orquestra, um dos concertos mais grandiosos da carreira de Joe Bonamassa, gravado em agosto de 2023 e lançado em 24. É a primeira vez que Joe Bonamassa atua no lendário Hollywood Bowl, acompanhado por uma orquestra de 40 músicos, com arranjos de três pesos pesados de Hollywood: David Campbell, Trevor Rabin e Jeff Bova. O resultado é um espetáculo cinematográfico onde o blues rock de Joe Bonamassa ganha dimensão épica.

A música de Joe Bonamassa nesta segunda hora do Fora do Tom, e um músico que é acompanhado por um punhado de excelentes músicos, músicos de primeira linha, como Reese Winans nos teclados, é uma lenda viva, ex-membro dos Stevie Ray Vaughan and Double Trouble, um dos pilares do som de Joe Bonamassa desde 2015. Depois temos Joe Smith na guitarra e no solo, um guitarrista de Los Angeles, virtuoso e produtor, atua também como co-guitarrista de luxo, dialogando com Joe Bonamassa. Calvin Turner no baixo, um baixista de estúdio e de turnê, dá a base rítmica que permite a orquestra expandir o som. Lamar Carter na bateria, um baterista enorme, de enorme sensibilidade e dinâmica. Jade McRae, uma voz de apoio, cantora australiana, presença constante nesta banda. E Daniela de Andrea, voz de apoio também, cantora mexicana-americana. Continuamos com alguns temas deste magnífico álbum ao vivo no Hollywood Bowl com orquestra.

Joe Bonamassa teve uma primeira grande passagem por Portugal, no momento em que ele estava a consolidar-se como um novo gigante do blues rock. Foi no CCB, com a sua acústica impecável, deu ao concerto um ambiente mais intimista e focado na execução, apesar de toda a sua energia rock. Eu estive nesse concerto, a 17 de março de 2012, no Centro Cultural de Belém. Ele apresentou-se com Carmine Rojas no baixo, Tal Bergman na bateria e Derek Sherinian nos teclados, um músico que também ele acompanhou na banda Black Country Communion. Depois esteve num outro concerto em março de 2015, em Londres, no Eventim Apollo, no Hammersmith Apollo, com uma formação de luxo: Joe Bonamassa, Reese Winans nos teclados, Anton Figg na bateria, Michael Rhodes no baixo, Lee Thornburg no trompete, Nick Lane no trombone, Pauli Serra no saxofone e nos backing vocals, dependendo da noite, de várias grandes vocalistas. Este concerto foi muito grande, maior, mais teatral, mais histórico. O Joe Bonamassa estava aqui a celebrar as suas raízes britânicas, influências de Eric Clapton, Jeff Beck e Jimmy Page, e a tocar num dos palcos mais míticos de Londres. O Eventim Apollo tem uma vibração rock clássica e Joe Bonamassa estava já numa fase de produção arena level, numa concepção de metais, arranjos mais complexos e banda de elite. Foram dois diferentes, mas grandes concertos. Além disso, também o vi numa sessão jam no Royal Albert Hall, numa das três que eu vi de jam sessions de Sunflower, uma em 2011, outra em 2012 e depois em 2014. Agora um grande tema, os dois últimos são grandes temas, de Ballad of John Henry e de Slow Gin, sem palavras.

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1: 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São 2 horas da manhã.
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4: São 2 horas.
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0: São 2:32.
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1: 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São 3 horas da manhã.

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0: 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São 4 horas da manhã.
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3: Hoje é quarta-feira, por tal temos as feiras que acontecem em Valença, também as feiras de Caminha e mais a sul as feiras em Barroselas. Esta agenda cultural para hoje e vamos aqui dar o conselho a uma visita às exposições que mais se evidenciam na nossa região. Começamos por Viana do Castelo, na Biblioteca Municipal da cidade, pode visitar a exposição Estúdio Universo. São obras gráficas de Paula Declave, publicadas em livros, revistas e jornais. Trata-se de uma organização da Câmara Municipal de Viana do Castelo. E agora damos um pulinho até Serreleis, na Rua Monsenhor Joaquim Vilar. Pode ver a exposição Museu da Mota, da Associação de Velhas Bielas de Viana do Castelo, uma associação fundada em maio de 2008, que nasceu com o objetivo de concretizar um sonho de criar o Museu da Mota. Portanto, aqui poderá visitar esta exposição em Serreleis. E voltamos a Viana do Castelo porque aconselhamos uma visita ao Hospital Velho, onde se situa na Praça da Erva, Centro Interpretativo do Caminho de, Português de, da Costa, Caminho de Santiago, como é evidente. Este espaço, instalado no Hospital Velho, antigo albergue de peregrinos, o visitante encontra, além de um conjunto de elementos enquadrados interpretativos do caminho, um conjunto de informação relevante para a realização da peregrinação, diversas informações turísticas da cidade. Portanto, é uma exposição que também aconselhamos a fazer uma visita na cidade de Viana do Castelo. E assim deixamos aqui as sugestões para uma visita cultural aqui pela nossa região.

0: São 7 horas e 42 minutos.
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4: São 7 horas e...

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11: São 8 horas.

0: Noturnos, no palco Pepsi, frente ao Forte Largateira, vai atuar o grupo Maré Viva às 9 da noite e depois, a partir da meia-noite, é o Marzia Fest com os DJs. A noite vai ser da feitura dos tapetes, onde as associações vão confeccionar os tapetes por onde vão passar a procissão da Senhora da Ençã nesta quinta-feira. O Centro Histórico da cidade de Viana do Castelo recebe nas noites de sexta e sábado a nona edição do Viana Bate Forte. A iniciativa vai reunir 15 artistas em três palcos, como é o caso da Praça da República, Praça da Liberdade, Praça da Erva. Todos os concertos têm entrada livre. Entre os nomes de destaque estão os Santos e Pecadores, a Expansive Soul, a Agir, Paulo de Carvalho, o RF, David Fonseca, Helena D'Água e muitos outros. O festival arranca precisamente na sexta-feira, prolonga-se pela noite dentro, com música de vários estilos e propostas para todas as idades. É promovido pela Câmara de Viana do Castelo e já acontece desde 2016. A iniciativa marca assim o encerramento do verão na capital do Alto Minho, com dois dias de música e animação nas praças e centro histórico da cidade de Viana do Castelo. Entre 15 e 16 de outubro, o Conselho de Caminha vai receber a edição do Fórum da Juventude e Empreendedorismo, UP Caminha, uma iniciativa que pretende promover a valorização do talento jovem, incentivar o empreendedorismo e criar novas oportunidades para o envolvimento de sustentável do território. O evento vai decorrer no pavilhão Fernando Lima, em Caminha, e vai reunir jovens estudantes, empreendedores, empresas, instituições, entidades do setor público e privado, num espaço de partilha, aprendizagem e criação de oportunidades. Fechamos aqui este serviço informativo. Já sabe que estas e outras notícias podem ser encontradas em notícias em radiofifense.pt ou então espera em menos de uma hora regressamos à antena para atualizar a informação. Vamos agora ficar a saber as previsões do tempo. Para hoje, o céu vai estar há pouco no lado limpo, apresentando-se com períodos de maior nebulosidade até ao meio da manhã. O vento é fraco, moderado até 30 km de norte-noroeste, superando por vezes forte até 40 km junto à faixa costeira durante a tarde, e ainda há a possibilidade de formação de neblinas ou nevoeiros. No mar e na costa ocidental, as ondas são noroeste com 1,5 m de altura, mas gradualmente vão aumentar de intensidade. Lá para o final do dia já temos ondas entre 1,5 e os 2 metros de altura, e a temperatura da água do mar anda agora entre os 18 e os 20 graus. A baixa mar é às 8:15 da manhã com 80 centímetros. Temos a praia mar às 2:30 da tarde com 3,30 metros e depois às 9 da noite com 60 centímetros voltamos a ter a baixa mar. São 46 dias que nos separam agora da mudança da hora. O sol nasce às 7:09 e põe-se às 8 da tarde menos 4 minutos. Hoje temos 12:46 de duração do sol. A lua vai nascer às 5 da manhã e depois põe-se por volta das 7:15 da tarde. No tocante às fases da lua, dia 11 é a lua nova. Para a pesca lúdica, os melhores períodos acontecem entre a 1 e a, aliás, entre as 11 e a 1, com uma atividade muito alta, e depois ainda vamos ter entre as 6:30 e 7:30 uma atividade alta, conhecida como o pôr da lua. E entre a meia-noite menos 1/4 e as 2:45 da madrugada, temos uma atividade que é muito alta. E são estes os melhores períodos hoje para a pesca lúdica. Mas atenção, que terá que ter a respectiva autorização, ou seja, a licença de pesca para ir à pesca lúdica. Ora bem, vamos agora saber as temperaturas que hoje vamos ter. 13 de mínima, 24 de máximo, ou seja, a mínima desce 1 grau e a máxima sobe 1. Para amanhã não se vão alterar as temperaturas. Para sexta-feira a máxima pode chegar aos 27 graus e para domingo a temperatura pode chegar mesmo aos 32 de máximo. São estas as previsões do tempo.
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6: Bom dia, bom dia. Eu não disse que o sol iria logo começar a brilhar na manhã de quarta-feira. Tal como tínhamos previsto, nada que já não estivéssemos a contar e ansiosos, não é? Depois de ontem, um dia até porreirinho de chuva, até choveu bem durante a tarde ontem e nós agradecemos, não é? E agora temos o sol e não temos o sol só para hoje. O sol vai ser nosso amigo e vai nos acompanhar durante os próximos dias, portanto, como se prevê. O IPMA, como prevê o IPMA e mantém-se a previsão, vamos continuar com bom tempo durante toda esta semana, durante o fim de semana e no início da próxima semana também, mas já lá vamos para, de uma forma mais detalhada, relembrarmos como é que vai estar o tempo e o cenário. Hoje, dia 9 de setembro, é dia da grávida. Não sei se sabe, mas hoje assim um bom dia especial para alguém que tem uma criança dentro de si. Todos nós temos, não é? Mas as grávidas têm mais do que uma, têm duas ou três, não é? De suas gêmeos. Por isso hoje assim um bom dia vai assim um bom dia muito especial para todas as grávidas e porque realmente é um momento temporário. Há que aproveitar. Há malta que diz, eu não tenho saudades nenhumas de estar grávida. Depois há pessoas que dizem, tenho tantas saudades. Saudades de quê? Só se é a vantagem de não estar na fila do supermercado. Não é a vantagem de ter prioridade. Vá, essa é a parte boa. Ainda para mais quando a pessoa está no fim da gravidez e no verão. Não é? Que a pessoa tem, até agradece, não é? Ai, que bom, tem prioridade, portanto não tem que esperar, pode estacionar em qualquer sítio em que haja, não é? Porque se houver muitas grávidas também fica complicado. Mas pode estacionar e tem prioridade, enfim, tem algumas vantagens. Depois a parte menos boa, que as mulheres dizem, a barriga começa a pesar, o desconforto. Enfim, o cansaço, quando é no verão há a possibilidade dos pés andarem mais inchadinhos, no final da gestação. E para quem não sabia, portanto esta data existe mesmo, o Dia Mundial da Grávida não é brincadeira. Este ano pode tocar a si, para um ano pode tocar a outra. Não é um dia que seja eternamente seu. Pronto, ok, não é eternamente seu. O Dia da Grávida assinala-se anualmente e celebra-se a 9 de setembro. Em Portugal o dia tem o nome oficial de Dia Nacional da Natalidade. Ah pá, mas eu acho mais bonito o Dia da Grávida. Qual o Dia da Natalidade? Dia da Natalidade já não é propriamente, pode ser o dia do bebê, não é? Dia da Grávida, acho mais bonito. É uma data que foi escolhida então por ser o dia 9, não é? O dia 9, alusão aos 9 meses de gravidez. Daí o dia 9, no nono mês, portanto temos aqui uma dupla de 9s. 9 do 9, daí o dia da grávida, foi escolhido o dia 9 do nono mês do ano, em alusão então aos 9 meses de gravidez. E neste dia, portanto, estão de parabéns a todas as grávidas que já contribuem para aumentar a taxa de natalidade do país e para trazer mais alegria também ao mundo, não é? Mas para aumentar a taxa de natalidade, elas não o fazem sozinhas. Mas pronto, é um dia de mérito para elas. Nesta data realizam-se eventos importantes em Portugal e reuniões de reflexão onde se discutem temas relacionados com a gravidez e com a natalidade. O Dia Nacional da Natalidade foi criado na Assembleia da República depois de uma petição em 2009, nascida no site Barrigas de Amor e sendo celebrado pela primeira vez em Portugal em 2011. O objetivo do dia é reconhecer o papel das mães e também dos casais grávidos. Está muito na moda dizer estão grávidos. No equilíbrio demográfico de Portugal, que se constitui como um dos países com mais idosos da Europa. Portanto, hoje é um dia para olhar, não é? Para as grávidas e pensar, estão a contribuir para o aumento da natalidade, para haver mais jovens, para haver mais gente que entre no mundo do trabalho, ou não. Dia da Grávida, assinala-se e celebra-se então a 9 de setembro. Parabéns para todas. E pronto, e pensem, é tudo uma questão de tempo, aproveitem, porque há gente que diz que vai ter saudades e há outras que dizem, ai, foi muito mal, foi muito duro a parte da gravidez, principalmente nos últimos meses, ou então nos primeiros, não é? Depende. Rita Rocha, amigos com benefícios. Há músicas que sabem bem se ouvir, elas vão lhe acompanhar nesta manhã.

E hoje dá início, iniciam-se duas romarias aqui em Vila Praia da Âncora, Nossa Senhora da Bonança, até dia 13, portanto será a quarta, quinta, sexta, sábado e domingo, e o mesmo acontece também em Ponte de Lima, portanto são duas romarias que arrancam e são das últimas aqui pelas nossas bandas, e portanto com grandes momentos também de festa. A Romaria da Nossa Senhora da Bonança é também uma romaria muito popular no Concelho de Caminha, a vila que assume assim um significado profundo por ser a padroeira dos homens do mar. E daí também os grandes momentos da festa que passam pela procissão naval da Nossa Senhora da Ínsua, que é um ponto alto e também muito emocionante da festa. Os pescadores partem em barcos até ao Forte da Ínsua para ir buscar a imagem da Nossa Senhora da Ínsua, trazendo-a para a terra num grandioso momento de fé e também de forte ligação ao mar. O cortejo etnográfico, que é um desfile repleto de cor, que enche assim as ruas de Vila Praia da Âncora, com centenas de figurantes de carros alegóricos que retratam os usos, os costumes e as tradições agrícolas e marítimas também do Vale do Âncora. O momento religioso, no domingo, celebra-se a missa solene na Capela da Nossa Senhora da Bonança, seguida também da procissão terrestre com os andores ornamentados e que levam também muita gente à rua para ver este momento. E depois a animação e os arraiais. Uma festa não se faz sem música e por isso mesmo tem também muita música para esta festa, para esta romaria. As noites de Vila Praia da Âncora vestem-se de luz, com música ao vivo, bandas filarmónicas, grupos de bombos e, claro, o fogo de artifício junto à costa. Portanto, motivos que sobram para visitar Vila Praia da Âncora. Os concertos que vão decorrer inseridos na romaria, o Jarojupe, que vão lá estar. Aliás, hoje eu vou falar com o Jaime precisamente por causa do espetáculo que o Jarojupe vão dar na noite do dia 11, portanto sexta-feira. Eles são a presença confirmada, o grupo que vai estar então a atuar na romaria na noite do dia 11. E por isso mesmo, mais à frente, às 10 da manhã, eu vou falar então com o Jaime sobre a presença do Jarojupe nesta romaria, portanto este ano, dia 11, às 10 da noite, 21h30, portanto por volta das 21h30 ou das 10 da noite. E também este ano, e penso pela primeira vez, em Vila Praia da Âncora, penso eu, em Vila Praia da Âncora, vai haver música e vai haver o concerto do Nuno Ribeiro. Ele é o cabeça de cartaz desta romaria no que toca à música e vai atuar na noite do dia 12, portanto será sábado à noite, ali no campo do Castelo, portanto um grande concerto esperado por centenas de fãs. Portanto são dois grandes espetáculos a não perder nas festas da Senhora da Bonança em Vila Praia da Âncora. Falando aqui nas festas de Ponte Lima, portanto nas famosas Feiras Novas, que é assim que são conhecidas, a Rainha das Romarias também, é uma das festas mais antigas e emblemáticas de Portugal e do Minho, considerada também o maior congresso ao vivo da cultura popular. Portanto, há também destaques, música e tradição, arruadas. Aliás, as festas de Ponte Lima, as Feiras Novas, são conhecidas mesmo pelas arruadas de concertinas, rusgas populares, os bombos, os gigantones e os cabeçudos que vão circulando pelas ruas da Vila de Ponte Lima. Depois há os desfiles e o cortejo, o famoso cortejo etnográfico e o cortejo histórico alusivo aos 200 anos. E a atividade pecuária, concursos pecuários de gado bovino, as rusgas de granos, também na Expo Lima, e depois a animação noturna, o fogo de artifício também, os concertos das bandas filarmónicas,
Caixas. Portanto, é uma festa já com tradição. A edição deste ano das Feiras Novas reveste-se então de relevância histórica ao assinalar o seu bicentenário, comemorando 200 anos de tradição sobre o mote Romaria da Noite e de Dia, 200 anos de Feiras Novas. As celebrações, como disse, contam com um programa alargado que inclui o cortejo etnográfico, um espetáculo pirotécnico reforçado e também eventos alusivos à provisão régia de Dom Pedro IV de 1826. Portanto, são mais umas festas e o tempo vai ajudar, porque vamos ter bom tempo, hein? Isto tanto para Ponte Lima, tanto para Ponte Lima como para Vila Praia da Âncora. Portanto, vamos ter aqui muito bom tempo, quem sabe até para dar um pulinho nestas duas festas que encerram aqui este leque de festas aqui pela nossa região. E o tempo vai estar bom. Vamos contar hoje com 23 graus de máxima para Viana do Castelo. Amanhã 23 também, com céu limpo. Sexta-feira a temperatura sobe para os 27 graus para a cidade de Viana, com céu limpo. Sábado, céu limpo e 29 graus. Mais calor no domingo, 31, para domingo com céu limpo. Segunda-feira, céu pouco nublado ou limpo e 29 graus de máxima. Portanto, há aqui uma subida a partir de sexta-feira. Depois continua a subir até domingo. Segunda-feira há uma descida ligeira e depois há uma continuação de descida no decorrer da próxima semana. Mas vamos ter aqui uma série de dias, praticamente 5, 6 dias, com bastante calor aqui pela nossa região e, para já, sem chuva à vista. Até dia 17 de setembro, a previsão aponta para continuação de sol e de calor. O verão não se quer despedir, hein? E nós também não.

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4: Hoje é quarta-feira, portal, temos as feiras que acontecem em Valença, também as feiras de Caminha e mais a sul as feiras em Barroselas. Esta agenda cultural para hoje e vamos aqui dar o conselho a uma visita às exposições que mais se evidenciam na nossa região. Começamos por Viana do Castelo, na Biblioteca Municipal da cidade, pode visitar a exposição Estúdio Universo. São obras gráficas de Paula Declave, publicadas em livros, revistas e jornais. Trata-se de uma organização da Câmara Municipal de Viana do Castelo. E agora damos um pulinho até Serreleix, na rua Monsenhor Joaquim Vilar. Pode ver a exposição Museu da Mota, da Associação de Velhas Bielas de Viana do Castelo, uma associação fundada em maio de 2008, que nasceu com o objetivo de concretizar um sonho de criar o Museu da Mota. Portanto, aqui poderá visitar esta exposição em Serreleix. E voltamos a Viana do Castelo porque aconselhamos uma visita ao Hospital Velho, onde se situa na Praça da Erva, centro interpretativo do Caminho Português da Costa, o Caminho de Santiago, como é evidente. Este espaço, instalado no Hospital Velho, antigo albergue de peregrinos, o visitante encontra, além de um conjunto de elementos enquadrados interpretativos do caminho, um conjunto de informação relevante para a realização da peregrinação, diversas informações turísticas da cidade. Portanto, é uma exposição que também aconselhamos a fazer uma visita na cidade de Viana do Castelo. E assim deixamos aqui as sugestões para uma visita cultural aqui pela nossa região.

0: É o nono dia do nono mês do ano 2026. E hoje, para juntarmos aqui mais um 9, só assim para dizer, hoje faz 49 anos Cristina Ferreira. Exatamente, daqui a uma série de novos onde juntamos mais um 9. Porquê? Porque faz 49 anos. Ou seja, a Cristina Ferreira hoje despede-se da casa dos 40. É o último ano, portanto que aproveite bem, porque depois vai entrar nos 50. Não sei bem como isso é, porque ainda não cheguei. Sou bastante mais nova que a Cristina Ferreira. Tenho 44, pronto. Digamos que menos 5 anos. Mas só para dizer que hoje Cristina Ferreira está então de parabéns e completa 49 anos. É o dia em que vai superar mais uma velinha, é o dia em que vai receber assim muitos mimos, mais atenção ainda, mais do que o que tem, não é? É injusto, porque já recebem atenção o ano inteiro e depois neste dia ainda recebem mais um bocadinho, valha-me Deus. É distribuir o mal pelas aldeias, não é? Era distribuir o mal pelas aldeias. Portanto, só para mais uma vela. E pronto, e certamente que o dia hoje vai ser longo. Vai começar cedo e vai terminar tarde. Pronto, não sei se vai trabalhar, se não vai. Isso não sei porque ainda são 9 da manhã, mas sei que me deparei agora aqui com a notícia de Cristina Ferreira. Faz hoje, dia 9 de setembro, 49 anos. E muita gente diz assim, então mas isso não é notícia! Está bem, eu também não estou aqui para dar notícias, não é? Para dar notícias dá o jornalista. Só estou aqui para fazer aqui um apontamento, vá. Fazer aqui um apontamentozinho. E como ela, tanta gente está hoje de parabéns, não é? Dia 9 de setembro. Portanto, feliz aniversário para todos aqueles que estão hoje a completar mais um aninho de vida. Muitas felicidades. E hoje temos aí um dia de sol. São Pedro a dar assim um miminho com o sol. Não só hoje, mas depois do dia de chuva ontem, que até foi bom, não é? Até foi bom, até cheirou a terra ontem, não sei se vocês notaram, mas como já não chovia há algum tempo e como choveu assim mais forte um bocadinho durante a tarde, vinha aquele cheirinho a terra que uma pessoa até gosta, não é? Eu já não sentia aquele cheiro há algum tempo. Eu assim, cheira à terra, este cheirinho. E também fez falta, devo dizer que devemos agradecer a chuva de ontem, ainda para mais sabendo que vamos ter aí um par de dias, quer dizer, uns valentes dias com sol e com calor também. Regresso a seguir às 9 da manhã, estamos na reta final, aliás, estamos a fechar a primeira hora, mas eu volto já a seguir, depois das 9. Bom dia, até já.
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3: São 9 horas.
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11: A Exposenda do município vai promover no dia 26 o primeiro Fórum Municipal da Juventude, iniciativa que vai decorrer nas instalações da Proviver, em Fonte Boa, e pretende reunir jovens de concelho com idades compreendidas entre os 14 e os 30 anos para refletirem sobre os principais desafios que enfrentam e contribuírem para as definições

0: Nova de Gaia e pela Maia. A iniciativa desafia agora as crianças e jovens a testar as suas capacidades numa competição saudável que passa por um percurso de obstáculos em Viana do Castelo, num momento de convívio, diversão e também de partilha. A Câmara de Esposende já consignou a empreitada para a conclusão do intersetor de execução da primeira fase do saneamento básico na freguesia de Vila Chá. A obra marca assim o início formal dos trabalhos, pretende dar resposta a uma intervenção há muito reivindicada pela população local. Em Lanhelas, no sábado pelas 6 da tarde, na sede da Junta de Freguesia, vai ser feita a apresentação do livro Segredo de Marrocos, a última carta do bibliotecário real Dom João VI. A escritora Débora Trois é precisamente a autora desta obra. Trata-se de uma obra que possui raízes em Lanhelas e que conduz uma viagem à descoberta histórica, permitindo conhecer melhor as origens e os descendentes de Lanhelas. As Jornadas Europeias de Património vão acontecer nos dias 19 e 20 em Esposende, numa iniciativa que é coordenada a nível nacional pelo Património Cultural IP e este ano sobrenada ao tema Reviver, Resistir e Reinventar. Com a nova época escolar à porta, Caminha vai oferecer os cadernos e fichas escolares aos alunos do primeiro ciclo do Agrupamento de Escolas de Caminha, que sejam beneficiários do escalão 1 e 2 no ano letivo 2026-2027. Esta medida representa um apoio direto às famílias, contribuindo para reduzir os encargos associados ao início do ano escolar e garantindo melhores condições para que todas as crianças iniciem o novo ciclo de aprendizagem com materiais necessários. Estas e outras notícias podem ser seguidas nas plataformas digitais da Rádio Fifense. Nós voltamos em menos de uma hora para atualizar todas as notícias da nossa região.
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Ai, aqui escreveram mal. Aqui está nas pontas dos pés. Nas pontas dos pés, não é? Na ponta dos pés. Bom dia quem já está a acompanhar a rádio. Bom dia para quem já acordou, quem já viu que está um dia lindo, maravilhoso, não é? Quem já abriu a janela, quem já espreitou, e mesmo quem não abriu, há sempre ali uma claridade a entrar que faz crer que o dia hoje vai estar ótimo. E a temperatura vai estar também muito boa. Tudo vai depender do vento, claro, para sentirmos mais calor ou não, mas está aí um dia de verão e vão estar aí dias de verão. Só assim, para chatear, não é? Para chatear. Quem já não está de férias, não é? Ver assim um setembro tão quente, tão simpático, ainda com a praia tão presente em nós, há que aproveitar. Vamos olhar de norte a sul do país e perceber como é que vão estar hoje as temperaturas. Começamos pelo norte, 24 de máxima para Viana e para Braga, e também para o Porto, 28, aliás, 24 para Viana, para o Porto e para Aveiro. Braga chegará aos 28, 29 para Vila Real, 25 para Bragança, 24 para Aveiro, 26 para Viseu, 23 para a Guarda, 30 para Castelo Branco, 27 para Coimbra, 24 para Leiria, 29 para Santarém, 30 para

Setúbal. Hoje é assim? Nos Açores não há previsão de chuva, o céu vai estar com nuvens e a temperatura vai chegar aos 29 graus. Assim também se espera na Madeira, com o céu nublado e abertas. É uma quarta-feira que traz muito sol em todo o país e amanhã e sexta-feira e fim de semana, todo ele será com céu limpo praticamente em todo o continente. De norte a sul do país, o céu vai estar praticamente azul. Os valores da temperatura vão voltar a subir, podendo chegar já amanhã e na sexta-feira aos 35 graus em algumas zonas do nosso país. Portanto, temperaturas novamente a aumentar. Este é um cenário que deverá continuar, pelo menos até inícios da próxima semana. Aqui para Viana do Castelo, vamos notar uma subida mais acentuada já na próxima sexta-feira. Os termómetros chegarão aos 27, sábado 30, domingo 31, segunda-feira 30. Portanto, o tempo bom também é bom para as festas. Temos aqui duas grandes festas no Alto Minho, a Romaria da Nossa Senhora da Venância e as Feiras Novas em Ponte Lima. São duas festas que muita gente aguarda para visitar, não só as vilas, mas também para aproveitar, gozar uns momentos de festa. E o tempo vai estar bom, portanto não é impedimento para sair de casa, para sair de dia à noite e vir até às Romarias. Portanto, o tempo vai estar ótimo e convida mesmo as pessoas a sair. Seguimos agora com os Bon Jovi. Músicas que sabem bem de se ouvir. Divine to Love Song. Esta vai tocar durante os próximos 4 minutos. Bom dia, bom trabalho, se for o caso, boa viagem. Está com a sua rádio comigo até às 12. E toca acordar.

está um ótimo dia, não está? Já saiu. Já saiu, não dá vontade nem de chegar, não é? Eu acho que a pessoa de uma vez na rua, uma vez ali ao pé da praia, já não tem mais vontade de ir embora, não é? Com o tempo bom é muito difícil regressar a casa. Para quem ainda tem assim uns dias para aproveitar, estes dias então, sabem que nem ginja. Ora, eu já lhe tinha dito que esta semana iríamos estrear um espaço onde vamos ter a estrela da semana. E esta semana será o primeiro espaço, a estrela da semana. Eu tinha dado aqui algumas dicas de quem é que vai ser a minha convidada. Já tinha dito que é uma convidada. Ela já conta com muito perto mesmo dos 200 mil seguidores. Já vai em 197 mil seguidores no Facebook. Ela é um bocadinho de tudo e as pessoas gostam mesmo de a ouvir. E são muitos aqueles que são fiéis ao acordar, ao bom dia que ela tem para dar, de uma forma que já muitos a gostam de ver. Porque ela entra assim nas redes sociais com uma característica muito própria, não é? Cro, cro, cro, cro, cro, cro, que eu não sei fazer, mas eu espero que ela amanhã faça aqui em estúdio. Aliás, eu quero que ela entre mesmo dessa forma, da forma que toda a gente a conhece. Eu acho que só de eu dizer isto, a malta já está a ver quem é. A estrela da semana, quem será a minha primeira convidada. Sim, porque na estrela da semana pode valer tudo. Influencers, pessoas mediáticas. Aliás, eu já tenho até um segundo convidado, mas já lá vamos. A minha primeira convidada que vai abrir o espaço é cro, cro, cro, cro. É Becas. A Becas é a minha primeira convidada. É amanhã. Amanhã não, sexta-feira. Sexta-feira. Não é amanhã, é sexta-feira. Porquê é que eu escolhi a sexta-feira? Escolhemos a sexta-feira porque se aproxima do fim de semana, porque a malta está ainda mais bem disposta, porque a pessoa está assim já com a semana a chegar ao fim, não é? Por norma. Está mais descansadinha também, não é? Porque já fez as coisinhas que tinha para fazer, já está tudo mais ou menos organizado, já abraça o fim de semana com o espírito de fim de semana. A Becas é a minha convidada, ela vai estar aqui comigo, à minha frente, na próxima sexta-feira. Espero bem que ela entre assim, cru, cru, cru, e que me ensine, e que me ensine a fazer isso, que eu não sei se estou a fazer bem. Cru, cru, cru, que ela depois mete assim a mão. E o som sai mesmo e pronto. E vamos saber um bocadinho mais sobre a Becas. Ela está imparável. Ela continua com as suas palestras. Aliás, ela tem um bocadinho de tudo. Taróloga, parapsicóloga, coach, mestre energética. E eu gosto muito de ouvir que ela dá muitas dicas. Ela tem uma forma de viver e de abraçar a vida incrível. Eu não sei se isto lhe chegou mais tarde, quando é que lhe deu aquele clique, não sei, mas amanhã não, sexta-feira estou a dar com amanhã. Sexta-feira já vamos saber, porque ela é um exemplo também daquilo que nós devemos priorizar na nossa vida. E por vezes nós canalizamos a energia para outros sítios e não para o sítio certo. E daí às vezes a gente, isto não está a resultar, isto tem a ver com a canalização de energia. Nós temos que canalizar a energia para o sítio certo. E eu acho que vai ser um programa com muita energia, tenho a certeza absoluta, porque ela vai trazer toda aquela energia e vai nos contagiar a todos. Porque a verdade é que, falando aqui em números, ela já conta com quase 200 mil seguidores. 200 mil seguidores. Todos os dias ela entra em direto, ou quase todos os dias, e às vezes até mais do que uma vez, para falar com os seus seguidores. Ela dá muita atenção mesmo aos seus seguidores. Ela gosta, com a sua experiência de vida, levar uma palavra de conforto. Muitas vezes há pessoas que estão sozinhas, à espera daquele momento, da Becas, à espera que a Becas entre para dar uma palavra amiga, para dar um conselho, para falar no seu dia-a-dia. E muitas vezes a pessoa encontra ali uma solução. Bem, nós encontramos ali aquilo que, enfim, a energia que nós precisamos, porque os dias não são feitos só de coisas boas, não é? Isso toda a gente sabe. Vai haver sempre um dia ou outro em que algo vai acontecer na nossa vida, porque a nossa vida não é assim,
não é sempre em linha reta, há umas curvas pelo meio, e saber gerir isso também é importante. E é engraçado, nós encontramos ali um testemunho de alguém, como a Beca já passou por muito na sua vida, mas que não baixou os braços. E hoje em dia é uma influencer, é realmente um testemunho, é um exemplo, e as pessoas agarram-se a isso também. Porquê? Porque as pessoas também sabem que a vida tem altos e baixos, e ora, se as outras pessoas também conseguem superar, eu também posso conseguir. É uma influência muito positiva. E ela vai estar aqui comigo na próxima sexta-feira, uma entrevista a não perder, às 10 horas da manhã. A Becas, às 10 horas da manhã. É para acompanhar aqui em direto, porque ela vai estar aqui em estúdio. Agora temos Diogo Pissarra e Marisa Luís. Amanhã.

E se está num dia em que o seu humor está mais para baixo, porque isso pode acontecer, não é? O nosso humor oscila, os dias não são todos iguais. Agora, podemos fazer para melhorar o humor e aliviar o desânimo, digamos assim, deve mudar de atividade, ou seja, fazer algo diferente, dizem eles, não é? Entendidos na matéria, mexer o corpo, praticar a autocompaixão, que é muito importante. Pequenas alterações no ambiente, na rotina diária, ajudam a libertar neurotransmissores que são responsáveis pelo bem-estar. Há estratégias, para quem não sabe, para melhorar o humor. É que muitas vezes a pessoa diz assim, não há nada a fazer, eu estou mal disposta e pronto. Eu hoje não estou bem, eu não estou nos meus dias. E quantas vezes, se calhar, já ouviu alguém dizer, eu não estou bem, mas não sei porquê. Não tenho um motivo assim aparente para estar assim, simplesmente hoje acordei com os pés virados para a lua. Há estratégias que passam por, como disse, ativar o corpo, fazer uma caminhada rápida ou alongamentos simples. 10 minutos às vezes pode fazer a diferença. Mudar de cenário, portanto sair de casa, mudar do quarto para a sala, se às vezes não quiser sair de casa, não é? Pode sempre mudar, quebrar o ciclo de pensamentos negativos ou mais apáticos, porque há muita gente que tem, por norma, o hábito de estar sempre com aqueles pensamentos negativos e isso vira um ciclo. Ou seja, está mais tempo a pensar nas coisas negativas do que ao contrário, e isso é que não pode acontecer. Portanto, não quer dizer que nós não tenhamos aqui momentos em que estamos mais pensativos, mais pessimistas, mas isso não pode ser o hábito. Porquê? Porque depois vira rotina e cria ciclos. Diz aqui também, apanhar luz solar. Exponha-se à luz do dia por 15 minutos e hoje não há desculpas, que hoje até vem acompanhada com sol e tudo. 15 minutos pode ajudar imenso a regular o sono e a disposição. E se mesmo assim não funcionar, se mesmo assim, com estas técnicas todas, pensa, mas ainda não estou com aquela energia, ainda não estou com aquela gana, ainda estou deprimido, ainda estou apático, liga a alguém. Costuma funcionar sempre. Claro, alguém da sua confiança. Conversar. Não tem que ser 2 horas, como eu às vezes faço com uma amiga minha. Mas funciona. Portanto, ligar a alguém pode saturar outra pessoa do outro lado, não é? Mas ligar a alguém, converse um bocadinho com um amigo, com um familiar, sobre um assunto mais leve, sobretudo para reduzir o isolamento. É sempre bom nós termos alguém em quem confiamos, para ligar, para falar, descontrair um bocadinho, para a cabeça sair daquele modo pensativo e negativo e ir para outro lugar. Praticar a distração. Isto chama-se praticar a distração. Ouvir música animada. Portanto, se mesmo com aquilo que eu disse não funcionar, ou se por algum motivo não pode caminhar, ou não pode ligar para alguém, porque alguém, essa pessoa está a trabalhar, ou assim, ouvir uma música animada, ler um capítulo de um livro, ou ver algo que o faça rir. Bem, comigo funciona, não é? Quando eu às vezes estou aqui naquele momento, mais coisa, vejo assim um videozinho daqueles influencers mais engraçados que me fazem rir, daqueles humoristas, e é meio caminho andado para levantar o astral. Porque eu costumo dizer, eu tenho que me rir sempre qualquer coisinha durante o dia. Eu não posso passar o meu dia assim, carrancuda. Nem passo sequer, nem passa pela cabeça. Mas tal e qual como muita gente sente necessidade de tomar um café, de comer aquele chocolatinho, eu sinto mesmo necessidade de me rir. Quando eu passo assim, um dia, sem me rir muito, sem aquela gargalhada, sem aquele riso quase que não consigo parar de rir, já não é a mesma coisa, o dia já não é igual. Eu tenho mesmo necessidade, e sabe bem, não é todos os dias que nós nos disparatamos aí a rir, porque a rir depende muito de quem está à nossa volta, de quem nos faz rir, daquilo que estamos a ver, enfim, o ambiente é que depois se pode ou não proporcionar. Mas quando há um dia, 2 dias, 3 dias em que eu sinto, pois já não me rio assim, com aquela gargalhada, há tanto tempo, não digo disparates, não ouço disparates, estou a precisar, não é? Evitar o isolamento digital, portanto, reduza o tempo nas redes sociais, pois a comparação constante pode piorar o estado de espírito. Muita gente vai às redes sociais, vai ver conteúdo, e por vezes nem sempre o conteúdo que está a ver se vai traduzir em bem-estar. Portanto, convém também fazer ali uma triagem naquilo que anda a ver nas redes sociais. Por exemplo, para muitas mulheres, eu vou dar aqui um exemplo. Muitas vezes as mulheres associam ver conteúdo, beleza, disto, daquilo, não sei o quê, de imagem, e depois comparam
achando que as mulheres têm que ser comparadas apenas pela beleza e não é? Há todo o resto e o conteúdo. Nós mulheres trazemos conteúdo connosco, não é? Cada mulher tem o seu conteúdo. Tem a sua sabedoria, tem coisas boas que não se vêem através da aparência, não é? Por isso é que nós nunca podemos avaliar alguém só porque olhamos para aquela pessoa, não a conhecemos, mas tiramos-lhe a pinta. Essa coisa que às vezes ao tirar a pinta a nossa forma de ver nem sempre é a realidade. Porquê? Porque não conhecemos a pessoa, não conhecemos a essência daquela pessoa. E as redes sociais, por vezes, fazem-nos levar a um termo de comparação só por o que estamos a ver. Isso pode realmente ter impacto naquela pessoa que naquele momento está mais frágil, está mais fraca. Portanto, abstraia-se. Diz aqui também como lidar com o desânimo, aceitar o momento. É normal ter dias menos bons. Portanto, a pessoa sabe que naquele dia as coisas não estão assim a correr tão bem. Um dia mais triste, não há grande expectativa naquele dia, não há um cenário muito animador, mas aceitar que aquele dia pode não estar a correr bem, mas o amanhã pode ser melhor, é meio caminho andado. E atenção, não se culpar nem pressionar a felicidade. Portanto, a pessoa, ai, eu tenho que fazer qualquer coisa. Com aquela pressão de querer estar mais feliz, não pressione. Apenas acredite que os dias podem melhorar. E simplificar as suas tarefas. Portanto, divida as obrigações do dia, até para não sentir que está a sobrecarregar-se. Dividir as obrigações do dia em pequenos passos e celebrar pequenos avanços faz toda a diferença. Se a tristeza, a apatia ou a irritabilidade forem constantes e durarem há mais de 2 semanas e interferirem com o seu dia-a-dia, aí sim deve mesmo procurar apoio de um profissional de saúde mental, ou seja, de um psicólogo ou até mesmo de um médico de família. Porquê? Porque uma coisa é estarmos um dia menos bem, outro dia também menos bem, mas no outro dia já estamos melhor um bocadinho. Agora, quando se torna um ciclo em que a pessoa está mais vezes mal do que bem, está constantemente mal e só uma vez ou outra é que está menos bem, eu costumo dizer quando a pessoa está mal e menos mal, não. Aí há qualquer coisa que não está bem e tem mesmo que receber ajuda de quem sabe, de apoio profissional, porque é muito importante. A saúde mental hoje em dia, que às vezes é tão desvalorizada, porque eu costumo dizer, quando temos um problema físico visível, uma perna partiu, as pessoas veem, não é? Oh, então tem aí perninha partida, não é? Está aí com um problema aí na perna ou o braço. Olha, anda com o braço, ó, pai, tatão. Olha, estou aqui com um problema aqui nos meus rins. Coisas que dão para ver e também para sentir. Nós facilmente conseguimos perceber que aquela dor vem dali, não é? Portanto, tenho aqui uma dor no braço porque fiz ali um gesto e acabei por me magoar. Portanto, tenho uma dorzinha de cabeça. Portanto, enfim, agora a saúde mental é algo mais profundo e é algo mais interno que não está muitas vezes à vista de todos, ou porque a pessoa se fecha, ou porque a pessoa, enfim, nem ela própria consegue explicar muitas vezes o que tem. E se alguém pergunta, então não estás bem, porque é visível, a pessoa está mais calada, mais fechada, ou às vezes nem está tão calada, nem está tão fechada, e acaba por camuflar com mais alegria, nem sempre é visível, e só a própria pessoa é que pode dar o passo em frente. Por isso, se está num dia de desânimo, se está assim num dia mais triste, pense, pode ser temporário, hoje assim, amanhã, mas faça também, utilize, aplique estas técnicas para que o seu dia corra melhor. Ativar o corpo, mudar de cenário, se não se sente bem no sítio onde está, mude, vá até outra zona, vá até aos sítios onde normalmente lhe trazem mais tranquilidade, apanhe luz solar, liga a alguém, praticar a distração e evitar o isolamento. São formas de ajudar a combater muitas vezes até mesmo a solidão. Here I am.

Brian Adams, Here I Am. Cristina Ferreira faz hoje 49 anos, está a celebrar aniversário. Mas ao que sei, é sabido nas redes sociais, ela viajou na passada, aliás, ela que viajou na passada sexta-feira, exatamente, foi vista, aliás, no aeroporto, onde viajou para Ibiza. Rumou novamente para Ibiza, onde já tinha estado de férias, e portanto decidiu ir para lá com o seu namorado João Monteiro. E é lá, possivelmente, por ali, que ela vai celebrar estes 49 anos de idade. Agora eu penso assim, para que é que ela foi lá para Ibiza, para aquelas praias onde já divulgou nas redes sociais aquela água cristalina, quando nós aqui estamos com um cenário, ó Cristina, nós vamos ter aqui sol à fartazana e calor também, isto norte a sul do país não falta aí a oportunidade de estar numa praia, porque as temperaturas, eu sei que ela se calhar quando foi para lá, pronto, vai para um destino onde quer estar reservada, onde quer estar, enfim, mais à vontade, porque lá está, o ser famoso tem o seu lado bom, mas depois tem um lado menos bom. O ser muito famoso faz com que eles tenham que ir para fora para estar um bocadinho à vontade. E já nem falo em Cristiano Ronaldo, que não consegue estar à vontade em lado nenhum. Mas, no caso da Cristina Ferreira, claro, sim, vai para fora para estar um bocadinho mais à vontade, porque o ser famoso implica muitas vezes, enfim, ser abordado na rua, é uma fotografia, é os olhares, mesmo que a pessoa não seja abordada, vai sempre ser conhecida. Portanto, essa é

parte mais aborrecida de ser famosa, não é? Por isso é que eu digo, já não queria assim. Depois a pessoa não consegue estar em lado nenhum à vontade, não consegue estar num shopping, não consegue estar numa rua a passear como meros mortais. É tão bom nós sermos anónimos, não é? Passarmos assim à vontade, despercebidos, não é? E pronto, e Cristina Ferreira está certamente agora a aproveitar a reta final dos 40, porque ela faz 49 e para o ano já é mais um aninho, e portanto está a despedir-se dos 40. Eu acho que ela hoje deve estar assim até nostálgica, não é? Tipo 49. Depois é 50, aquele número mais redondo do que os 40. Mas depois também tem a parte boa. Ela entra nos 50, não é? E a malta que entra nos 50. Mas depois vem a parte boa a dizer: estou nos 50, mas estou no início. Estou no início. Eu acho que nós ficamos mais conscientes quando já estamos a meio, não é? Tipo, quando entramos nos 40, ok, são os 40. Entrei nos 40, despedi-me dos 30. Entrei nos 40. Mas quando começamos a chegar aos 45, parece que há uma carga maior do que quando entramos nos 50. Epá, não sei, porque é ali um meio-meio. E pronto, são 49 anos, despede-se assim em grande dos 50, mas eu digo, não é? Mais valia ter ficado cá, que o tempo está tão bom, está tão ótima a temperatura, e a água do mar tem estado tão boa aqui para as nossas bandas. Porque é que não vinha aqui para Viana do Castelo? Praias lindas, bonitas, paradisíacas também, uma zona sossegada agora, nesta altura em setembro. Foi lá para Ibiza, pronto, deixa ir. É assim. Faltam 7 minutos para as 10 da manhã. Seguimos com a Alice DJ com Back in My Life. Eu volto a seguir às 10. Bom dia.

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8: São 10 horas.
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10: Em Vila Praia de Ancro, hoje é o primeiro dia das festas da Senhora da Bonança. O dia fica marcado com a confecção dos tapetes por onde vai passar a procissão da Senhora da Ensa. E depois, à noite, haverá animação com reais noturnos no palco Pepsi, ali em frente ao Forte da Largateira. Portanto, será hoje o primeiro dia das festas da Senhora da Bonança de Vila Praia de Ancro, que se vão prolongar até domingo, assim. O dia de amanhã será, na parte religiosa pontual, será a procissão da Senhora de Enso. Esta sexta e sábado e domingo há o torneio Fundadores na Associação Desportiva Afifense. 6 equipas de referência do handball nacional vão estar presentes aqui em Afif, como é o caso do Chico Handball, do Clube Handball das Devesas, do Belenenses, do Estarreja e também do Ginásio de Santo Tirso. Assim, conjuntamente com a Associação Desportiva Afifense, este torneio vai ter a sua grande final no domingo. No entanto, é um torneio onde a Associação Desportiva Afifense pretende homenagear os

0: Note que a segunda agora foi anunciado. Os alunos portugueses tiveram os piores desempenhos académicos de sempre na prova de leitura do Programa Internacional PISA. Agravamento na trajetória descendente, cujos resultados representam já mais um ano de estudo perdido. Esta é uma das conclusões novas da PISA, Programa Internacional, que o maior estudo internacional de educação realizado pela OCDE e que envolveu cerca de 760 mil alunos em 91 países e economias. Foi agora concluído o quarto passadiço de acesso à Praia do Caracol em Afif, o passadiço que estava bastante degradado, como os três que foram recentemente recuperados e que agora permitiram o melhor acesso ao areal. Tudo acontece já em final de época balnear, porque na próxima semana encerra a época balnear 2026. Estas foram as notícias aqui na antena da Rádio Fifense. Podem-nos seguir em notícias em radiofifense.pt. Está lá toda a informação atualizada na hora.
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10: 10 horas e 6 minutos, bom dia. Abrimos mais uma hora nas manhãs do Toca Acordar. Neste nono dia do nono mês, já viu que é uma data redondinha e daí também ser o dia da grávida. É outra data que se assinala hoje no calendário das efemérides. Portanto, aqui um beijinho muito grande para todas as grávidas, que é uma data que estão a celebrar este ano, mas que para o ano já não. Não é? Portanto, este ano

estão a celebrar para o ano são lembranças, não é? Muita gente que tira mesmo registro da gravidez, da barriga, guardam fotografias para mais tarde recordar, em que a pessoa olha e diz, epá, que grande a barriga. Depois há pessoas que ultrapassam este momento com enjoos, com má disposição, com cansaço, enfim, com pernas inchadas, tudo e mais alguma coisa, mas que mesmo assim, no final é com satisfação, é com orgulho. Portanto, um beijinho grande para todas as grávidas neste nono dia do nono mês. E se está na reta final, olha, ainda faz mais sentido, não é? Quem é que teve filhos a que nasceram em setembro? A minha filha faz anos agora no dia 13, portanto nasceu em setembro. Tenho muitas virgens na família, A minha neta também não nasceu em setembro, mas nasceu na reta final de agosto, portanto no dia 30 foi mesmo na reta final de agosto. Falando em anos, em aniversário, não é só a Cristina Ferreira que faz anos hoje, é porque já me chegou uma informação de que o Hugo Viana está de parabéns hoje, no mesmo dia que a Cristina Ferreira, hein? Portanto, os parabéns para ele. Não sei se me está a ouvir, se não está, mas esta informação, olha, eu agir assim, esta informação chegou mesmo há minutos. Alguém que me ligou e disse, hoje o Viana está de parabéns. É para lhe deixar os parabéns, um dia muito feliz, que continue com muita garra, porque é um rapaz que abraça causas e que dá também a cara por essas causas. E hoje está então a celebrar aniversário, que tenha um dia muito, muito feliz, que tenha muita saúde. E pronto, e continue a fazer aquilo que ele gosta, que agarre com a força que ele tem vindo a fazer também, agarre as causas, aquilo em que ele acredita. E portanto, que seja uma pessoa feliz, porque nós também temos que ir em busca da nossa felicidade. Portanto, a par com a Cristina Ferreira, está o Viana de parabéns e estão outros tantos que hoje certamente estão a celebrar também aniversário. Portanto, isto estende-se a toda a gente que hoje esteja a celebrar aniversário. Ora bem, daqui a pouco, daqui a mais ou menos 20 minutos, mais coisa menos coisa, vou estar a falar com o Jaime, é o meu convidado hoje. É uma conversa por telefone, porque eles Jarojup vão atuar já no próximo dia 11, esta sexta-feira, depois da manhã, inserido, portanto é um espetáculo inserido nas festas de Vila Praia da Âncora, na festa, na Romaria da Nossa Senhora da Bonança. Portanto, o espetáculo está marcado para sexta-feira, a partir das 21h30. Já são muitos aqueles que fazem questão de lá estar a aplaudir e a vibrar com as suas músicas. Aliás, os Jarojup são realmente os grupos mais antigos aqui do Norte, de Viana, então nem se fala. É uma banda que continua aqui a trazer boa música, que continuam desde sempre com a mesma essência, e o Jaime vai nos dizer tudo. Portanto, é um concerto que mais uma vez decorre, e é um concerto que vai de encontro também aos 40 anos da banda. Portanto, continuam a festejar este ano os seus 40 anos. É uma idade, ninguém lhes dá isso de idade, quanto mais à banda, não é? Porque eles continuam ali sempre jovens. E parece que a idade não passa por eles. O Jaime vai, eu vou falar com o Jaime então daqui a mais ou menos 20 minutos. É uma conversa que pode acompanhar aqui na rádio por volta das 10h30 da manhã. Mas agora, Heart com Alone. E porque não está sozinho, nem sozinha, eu estou cá até ao meio-dia a levar até si a melhor música sempre.

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0: 11 da manhã, um dia de sol, depois de ontem a chuva ter assentado a poeira aqui pela nossa região. Vamos ter não só um dia de sol, mas muitos dias com sol. Isto até ao fim de semana e até à próxima semana, o bom tempo está aí. E também é um descanso para quem está a gozar as férias, para quem quer ir às festas, porque a verdade é que o tempo é determinante para quem realmente se esforça o ano todo para criar uma festa, uns dias de festa, para quem trabalha arduamente. Chegar e ver o tempo assim é muito bom, é muito bom. Tanto para Ponte Lima como para Vila Praia de Âncora, duas festas que começam hoje e estão até ao próximo domingo. E já tenho do outro lado o Jaime, o vocalista, um dos membros aqui da banda do Jarojupe, que tem novidades para nós. Para muitos já não é novidades, que já sabem que dia 11, na próxima sexta, há concerto em Vila Praia de Âncora. E é disso que vamos falar, Jaime. Bom dia!
1: Bom dia, Mafalda, e a todo o teu auditório.
0: Já não é novidade, não é? Vocês já atuaram em Vila Praia, mas na Romaria, já atuaram na Romaria, não já?
1: Não,
0: também?
1: Não?
0: Ah, então
1: não,
0: na Romaria
1: nunca
0: é novidade.
1: Na Romaria, não, é novidade.
0: Ah, ok, não sabia, estava em dúvida. É, portanto, é o primeiro ano que estão na Romaria da Nossa Senhora da Bonança. Como é que acolheram? Como é que acolheram este convite?
1: De bom grado, como é óbvio, porque Vila Praia de Âncora é aqui uma terra vizinha, pela qual também nós temos muito carinho. Há tempos fizemos lá uma performance acústica, mas agora não tem nada a ver. Portanto, nós vamos fazer um concerto grande, digamos, elétrico, onde

0: Vamos revisitar os temas do novo álbum. E não só, vai ser uma coisa completamente diferente. Uma apresentação em grande e lembrar que também estamos a celebrar os nossos 45 anos.
1: Portanto, é verdade, eu tinha dito 45. É que não, é quase inacreditável, não é? Nós olhamos para vocês e das duas, uma, começaram mesmo muito novos ou estão muito bem conservados. É o que a malta diz, meu Deus.
0: Sim, começámos 45, novos também, começaram mas, muito mas, novos. Mas já é muito ano, efetivamente, sim.
1: 45. E o que é que há assim? O que é que vai distinguir o concerto do dia 11 dos outros? Para já vocês têm este novo álbum que é tudo em português, não é?
0: Sim, exatamente. Isso é uma das particularidades, ou seja, o concerto vai ser todo em português. Vamos revisitar alguns temas antigos. Opa, e pronto, e basicamente é isso.
1: Vocês sentem-se em casa, porque eu sei que, tanto como Jaro Jupe, como The Art Fingers, vocês marcam, têm a vossa passagem por Vila Praia de Âncora, e já não é a primeira, nem a segunda, nem a terceira
0: sim,
1: vez.
0: Sim, não, claro não
1: é?
0: Que não. Claro
1: já
0: que
1: é
0: não,
1: uma
0: claro
1: casa que vos recebe. Agora, o concerto da próxima sexta-feira vai ser uma coisa em grande.
0: Vai ser em grande,
1: não é?
0: Sim. Vai haver todas as condições para fazer um grande concerto.
1: O tempo vai estar bom.
0: A nível do palco, a nível de som, o tempo vai estar excelente. Ontem aquela chuvinha assustou um bocadinho, mas já era previsível, porque agora com os satélites pouco se enganam.
1: E eles dão mesmo bom tempo, estão mesmo céu limpinho.
0: Chuva, e a partir de hoje está um tempo excelente para o fim de semana.
1: Exatamente.
0: Portanto, convido a todos os vossos ouvintes a que venha uma saltada à Vila Praia da Âncora para ver um grande concerto.
1: É a partir de que horas? Eu disse 21h30, mais ou menos.
0: Das 10 horas.
1: Sim,
0: está anunciado para as 21h30, mas ontem em conversa com aquilo de 10 horas, não sei porque é que fizeram 21h30.
1: É uma forma das pessoas também se aproximarem do local.
0: Sim, claro.
1: Porque já sabemos que vai haver uma adesão grande, tenho a certeza absoluta.
0: Sim, eu também estou a contar com isso.
1: Tenho a certeza absoluta que vai haver uma grande adesão. E por lá vocês vão tocar temas que já muitos conhecem, vão relembrar os vossos êxitos e música nova também, não é?
0: Sim. Por exemplo, uma das curiosidades deste disco é um tema de 1981, que se chama Combate na Rua, que foi o nosso primeiro original. Eu acho que já expliquei isto.
1: Já estava a letra feita já há muitos anos, estava era arrumada.
0: Exatamente. e vamos reproduzi-lo ao vivo como Deus manda.
1: Exato.
0: Essa é uma das curiosidades. E depois, pronto, vamos também, que também figura no disco, a tocar aquela linda, linda versão, que esse é o nosso, é o único tema que não é original do disco, que é uma versão da Canção do Mar, e que vamos reproduzi-la também aí ao vivo como Deus manda, não é? Em grande.
1: Exato, então estamos a mais ou menos dois dias dessa grande noite, sexta-feira, não há desculpas, portanto o tempo não vai ser impedimento, os Jaro Jupe vão atuar com toda a sua performance ali junto ao Forte da Lagarteira, não é? Portanto, ali...
0: É junto ao Forte, sim.
1: Exato, é só aparecerem porque é de entrada livre, portanto não há desculpas, não é, Jaime?
0: Exatamente.
1: O bom,
0: vamos também ter lá os discos, se alguém depois quiser adquirir. E pronto, e é isso, e tudo aponta para uma grande noite, sem dúvida.
1: Exatamente, fica aqui o convite, Jaime. Espero ver-te também. Mal seria que sou de lá.
0: Claro.
1: Estou lá a viver e certamente vos vou ver a ti e a toda a banda. E pronto, e desejo muito sucesso e uma grande festa. E olha, voltamos à conversa sempre que for oportuno e sempre que tivermos novidades, está bem?
0: Ok, vamos ter qualquer dia desses.
1: Muito obrigada, Jaime. Um ótimo
0: grande
1: dia.
0: Grande abraço, Mafalda, e um bom dia também para todo o auditório e da Rádio Oficiense. a quem eu estimo muito também.
1: Muito obrigada,
0: tenho
1: Jaime, muito obrigada.
0: Muito obrigado.
1: Obrigada, Jaime. O Jaime Parente, que todos conhecem, ele dá voz também a este grupo. Eles vão atuar na próxima sexta, já sabe, encontro marcado às 21h30 em Vila Praia de Âncora. Portanto, é um espetáculo inserido nas festas aqui desta vila bonita, linda, das mais lindas de Portugal. Saudade é a música que vamos ouvir do Jarojú, é um clássico. Eu acho que eles vão tocar esta com muita energia, com muita pujança. Jarojú a atuar

0: Tira assim. Mais cota. Mais cota, não é? Qual é aquela idade em que nós nos sentimos cotas? Eu acho que é esta em que eu estou. 40 e qualquer coisa. Não é? E mesmo assim já sou avó. Já vou com avanço em relação a muitas. Já grande. Também comecei cedo. Olha, a melhor música para si. Já sabe que às 11 horas da manhã. Às 11 horas da manhã temos a nossa hora de música pedida. É nessa altura que eu apelo aos ouvintes que liguem! Eu tenho que começar a apelar assim mesmo à peixeira, não é? Que é para atrair a malta. Que a malta gosta disso. Eu já reparei. Tudo o que seja assim, nem bom nem mau, a pessoa passa despercebido, vá. Mas se eu começar assim a apelar, não é? Malta, liguem! Liguem que eu estou aqui! E não paga mais por isso, hã? 258-98-30-87. É para onde deve ligar, é para onde deve participar. Eu digo sempre todos os dias o número. Para quê? Para que as pessoas que estão do outro lado, aquelas que ouvem pela primeira vez ou porque vão no carro, não é? Estão a passar aqui pela nossa região, se calhar de férias em setembro, e estão a sintonizar as rádios, não é? Porque é uma companhia, quando a malta vai no carro, a passear, a andar terra em terra, vai ouvindo as rádios, até mesmo daquela região. Então eu já fui até Lisboa e muitas vezes vou ouvir a rádio daqui lá, de Coimbra, às rádios locais de Coimbra, vou passando nos sítios e também valorizo e também gosto de ouvir, não é? Perceber as vozes, as pronúncias, gosto muito e se calhar acontece o mesmo para a malta que anda por aqui, pela nossa região. Deixa-me lá sintonizar aqui a rádio. Olha esta, que rádio é? A Fifense. De onde é? Da FIF. Pertence a onde? Conselho de Viana. Distrito de Viana do Castelo, pronto, ok. Estão a sintonizar, é uma rádio local, é verdade, e ouve-se em frequência modulada e não só, não é? Porque hoje em dia temos as redes sociais também. Pode nos ouvir onde quiser, onde quiser. Agora, se quiser ligar, faça o favor de se juntar à conversa. Venha-me dizer de onde é que move e ligue 258-98-30-87. Não é agora. Eu sei que o telefone já está a tocar. É depois das 11. É a partir das 11 que eu volto para falar consigo. Vou ali e volto já. Até já.
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7: São agora 11 horas e a altura para sairmos para a informação das 11. Cozinha Fifense regressa aos espetáculos no seu espaço teatro. É já no dia 19 que arrancam assim os espetáculos no interior do edifício e volta a receber espetáculos depois de finalizada a época de verão, onde os espetáculos aconteceram precisamente na esplanada do Casino Fifense. Assim, às 9h30 da noite do dia 19, terá lugar o concerto do Esfolo Trio, composto por João Gigante, Jaime Alvarez e Vítor Lima. É o primeiro destes espetáculos que já está inserido na época de outono. Sábado há caminhada e trail em Afif, é precisamente o Trail Sunset e a caminhada, que é a organização do Afifense Trail, que uma vez mais organiza esta edição. Este sábado a caminhada teve outra data e o trail, mas foram alterados precisamente para este sábado. Assim, no final haverá um convívio com petiscos variados para todos os participantes, que vai acontecer no pavilhão David Freitas em Afif. É também esta sexta, sábado e domingo que a Associação Desportiva Afense leva por diante o torneio dos fundadores. Assim, sexta, sábado e domingo, volta a ser o pavilhão David Freitas, palco de uma grande jornada de handball, com a realização de mais uma edição do torneio fundadores da Associação Desportiva Afense. A competição de pré-época reúne seis clubes, pretendendo

0: pavilhão David Freitas, em Afife. São as festas da Senhora da Bonança que arrancam esta quarta-feira, à 1 da tarde, elaboração dos tapetes coloridos, com a presença das crianças e dos idosos, que vão acontecer na Rua 13 de Fevereiro, Rua dos Pescadores e também no campo, na Rampa do Portinho, assim é que é. E depois, às 6:15 da tarde, há a novena em honra da Senhora da Bonança. Esta acontece na Igreja da Senhora da Bonança. E reais noturnos que vão acontecer no palco Pepsi à noite. E também em frente ali ao Forte da Largateira. E às 9 da noite atua o grupo Maré Viva. E depois, a partir da meia-noite, é o Marzia Fest com a presença dos DJs. É também a feitura dos tapetes, que irá durar mais ou menos até à meia-noite, e acima de tudo são as associações que vão trabalhar nestas ruas para colorir as ruas por onde amanhã vão passar a procissão da Senhora de Enço. É assim que acontecem as festas de Vila Praia de Âncora, arrancam em força esta quarta-feira para durar até domingo. 3 minutos estão passados das 11, voltamos ao meio-dia para ser continuação de Bom Dia.
1: São 11 horas e 3 minutos.
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estamos com 11 horas mais 7 minutos. Estou a abrir, é sempre a abrir. Estou a abrir a quarta e última hora e do outro lado o telefone já está a tocar. Os ouvintes já estão aí a tentar entrar, a porta vai abrir e já vamos ter um primeiro ouvinte em linha. 258-98-30-87. Eu relembro sempre o número para onde deve ligar para que não lhe falte a oportunidade. Se tiver vontade, que não lhe falte a oportunidade. 258-98-30-87. 258-98-30-87. Pode também nos enviar mensagem para o WhatsApp da Rádio 96 9195.

0: Ora bem, temos uma mensagem. Eu até estava aqui a ler a mensagem, porque esta mensagem caiu bem cedo, às 8 horas e 18 minutos da manhã. E vem por parte de um ouvinte nosso que eu não sei se está a ouvir agora ou não, mas espero que sim, não é? Espero que sim, porque a mensagem será lida agora. É do José Magalhães, esta mensagem que chegou a pouco depois das 8, que diz assim: bom dia, Dona Mafalda. Só Mafalda chega, hein? Bom dia, Dona Mafalda. Espero que tenha um lindo dia de missão. Eu hoje é um dia especial. Faz anos que a minha mãe deu à luz, numa quarta-feira, ao meio-dia. Estando ela a fazer o almoço e no momento em que lhe deu as dores e teve que o meu pai terminar que é o almoço. E assim, com a ajuda de uma vizinha, tudo correu bem e eu cá estou. A seguir, ano atrás de ano, já é bom e já são 68. Está quase! Está quase, Magalhães, está quase. E diz assim: a minha mãe, é a história que a minha mãe me contou. E diz aqui: estarei participando nas festas da Senhora da Bonança. E depois está aqui a dizer: o Sr. Luís é meu conhecido há muitos anos, quando eu chamava de Andorra para a Rádio Geis. Ah, deve ser o Luís Teixeira. E que ficava ali perto do centro de saúde. E ofereci-lhe uma garrafa de whisky. Pronto, e a conversa terminou aqui. Muito obrigada, Sr. José Magalhães, que nos enviou esta mensagem. Ah, muito obrigada e não só, parabéns. Um dia muito feliz, temos muita gente a fazer anos hoje, dia 9 de setembro. Portanto, um dia muito feliz para o Sr. José Magalhães, que fez questão aqui de enviar esta mensagem. Espero que eu ainda tenha ido a tempo e que ele tenha ouvido. E pronto, e que tenha muita saúde, que goze as festas aqui por Vila Praia de Âncora, porque já vi que fez referência às festas da Senhora da Bonança, que aproveita ao máximo e que realmente para o ano e para o outro a seguir esteja cá para celebrar. Estou sim!
1: Bom dia!
0: Bom dia, Gracinda, bom dia! Como está a Gracinda e companhia? Tudo bem?
1: Tudo bem, graças a Deus.
0: Isso é que é importante. Diga-me lá, Gracinda, o que vai ouvir hoje? O que é que vai pedir?
1: Bota fogo no terreiro.
0: Sim, senhora, do José dos Santos, o bota fogo no terreiro. Que eu quero chegar primeiro. Para dançar com quem?
1: Camorneta.
0: Ah, vê como sabe, camorninha. José dos Santos, e vai dedicar a quem?
1: Vai ser para mim, para o meu marido, para os meus filhos, para a minha irmã que está na França, marido e filho, para a Maria de Sabuanhela e família, vai para a Canda Rivadão, que é para toda a família e para as amigas, vai para...

0: está a Lourdes de Orbaranhos Família, Zona de Orbaranhos Família, e vai para, para o Sr. Joaquim Sousa e Família, vai para, ai, ai, José Cruz e Família, Manuel Sá e Família, para o Branquinho e para a Cidalinha, vai para, para a Carmina de Fonte Boa e Família, vai para o, ai, que agora passou-me uma branca. Olha, vai para toda a gente que nos ouve.
1: Sim, senhor.
0: Estava-me a ligar, estragar-me o negócio todo.
1: Ai, cortaram-lhe o raciocínio, não é? Cortaram-lhe o raciocínio.
0: Pi, dá-me cabo da cabeça. Pois.
1: É a pessoa que dá...
0: É para o Armando Trancoso, uhum, e família.
1: Muito bem.
0: E olha, para toda a gente que nos ouve, e para você, e para a sua mãezinha, e para as suas meninas.
1: Obrigada. Igualmente, um ótimo dia, uma excelente quarta-feira e até amanhã, se os quiser, está bem?
0: Obrigada.
1: Obrigada, obrigada. É assim, não é só a Gracinda. Mesmo nós, quando estamos a fazer alguma coisa, isto que é a idade, não é? Já não conseguimos estar atentos a tudo ao mesmo tempo. Temos que estar ou é aquilo ou é aquilo outro, e ninguém nos pode cortar o raciocínio, senão... Chapéu.

0: Para ouvir e para passar. Estou sim?
1: Bom dia, menina Mafalda.
0: E um bom dia também para si, Miguel Fonseca. Está bom?
1: Estou bom, sim, senhor.
0: Está bom, aí está bom. Olha, hoje aproveitem. Isto hoje é solinho com fartura daqui para a frente.
1: Você já viu o dia de ontem e o dia de hoje?
0: É uma grande diferença, não é? De água para o vinho. De água para o vinho.
1: Está ainda tudo trocado, palavra de honra.
0: Então ainda se está a queixar. Então vem um dia de chuva para regar, para acalmar a poeira, e agora temos o sol e ainda se queixa.
1: Ai,
0: homem, deita as mãos ao céu.
1: Eu estou de pernas
0: e agradeça.
1: Ar.
0: Ah, isso também não.
1: Ai, caneco.
0: Pernas para o ar também não, não é? Pois é que depois vê tudo ao contrário. Depois diz que o mundo é que está de pernas para o ar. É o Miguel é que está. Miguel, o que é que quer ouvir?
1: Olha, eu queria ouvir aquela canção. Eu ouvi um passarinho. Deixei, manquei, vira, remix português.
0: Ai, aí já está muito confuso. Eu ouvi um passarinho, é uma música alentejana, não é?
1: Eu não sei se é alentejana, se é rebatejana, é alentejano, é?
0: Sim, é alentejano, porque o meu pai é alentejano e essa música era a mais conhecida, era a batida, não é? Mas quem canta, neste caso, está-me a escolher em uma versão diferente.
1: É.
0: Ou quer a versão original?
1: Não, é aquela moderna.
0: Eu não sei qual é a moderna.
1: É a descrição. Eu ouvi um passarinho, DJ.
0: DJ que é?
1: DJ Mankei. Mankei.
0: Mancou remix, e não é pouco.
1: Remix português.
0: Pronto, já, eu não sei, deixa-me lá ver o que é que nós temos aqui. Passarinho, não estou a ver. É que eu ouvi um passarinho.
1: Não é aquela antiga, não, é aquela moderna agora.
0: Mas eu não sei qual é, é que se não me dá nomes.
1: É o Gonçalo DJ Mike.
0: Deixa-me lá ver o que é que eu encontro aqui. Ah, já pus aqui. Vamos então ouvir. Vai dedicar a quem?
1: Olha para os filhos, netos, bisnetas, para a Dona Helena Pires, para o Sr. Manuel Vieira. Para o Sr. Manuel Vieira, para o Domingos e Dona Fátima,
0: uhum.
1: Mulher e filhos, netos, para o Sr. Luís Pereira, para o Nuno, para o Sr. José Cruz, e é tudo.
0: E
1: você
0: é tudo.
1: Eu queria saber aonde eu ouvi hoje numa rádio o Nuno a falar.
0: O Nuno deu notícias. Ah, eu também não quero saber. Ele não quer saber.
1: Era para aí que ia para aí, 5:30 da manhã, ou 6 menos 1.
0: Ah, então quer dizer que já voltou ao ativo. Pode ser que ele ligue. Pode ser que ele ligue para esta, se já ligou para outras, é capaz de agora começar no ativo.
1: Eu aí numa emissora, cuidado.
0: Exato. Um ótimo dia. Uma quarta-feira fantástica. E vamos ouvir o passarinho, está bem?
1: Vai embora.
0: Obrigada, Miguel. Um ótimo dia. Beijinhos.
1: Até
0: Obrigada.

0: Sim, bom dia.
1: Oh, bom dia.
0: Olá, bom dia. E vamos até Alvarães, terra bonita e consolo. É, não é?
1: Vieste de Alvarães para Alvarães outra vez.
0: Ah, pois foi, porque o Miguel Fonseca é de Alvarães. Então apanhou boleia ao domingo, com o Miguel. Mas conhecem-se pessoalmente, ou são da terra e não se conhecem?
1: Ah, conhecemos bem, damos-nos bem, homem.
0: Muito bem, isso é que é preciso, não é? Isso é que é preciso. E hoje o que é que vai pedir para ouvir?
1: Olha, vou pedir os parabéns.
0: Os parabéns para quem?
1: Olha, é para um irmão que faz os anos.
0: Como é que se chama o irmão?
1: Adriano Lopes.
0: Adriano Lopes, parabéns para o Adriano Lopes. Está mais velho um ano.
1: Ele não se lembra quando eu faço o ano, mas eu lembro quando ele faz todos os anos.
0: Olha, é assim, tem que se fazer bem sem olhar a quem.
1: Somos seis, mas eu sei em que dia que eles fazem anos todos.
0: É verdade. Eu também dos meus irmãos, há aquelas datas que a gente não esquece. É os irmãos, os pais, família próxima, depois primos já é mais complicado. Não é por mal, não é? Mas...
1: E os meus cunhados também sei quando ele faz os anos, e alguns primos meus... Também sei quando é que eles fazem anos.
0: Muito bem. Uma coisa é saber, depois lembrar-se é que é outra, não é?
1: Lembro.
0: Também tenho se lembra? Estou com uma boa memória, com uma boa cabeça.
1: Tenho uma que faz anos, é quando a minha neta.
0: Ah, por isso é que se lembra.
1: Pois.
0: Pronto.
1: Mas a minha neta já está 22 anos.
0: 22, muito bem.
1: Pois é.
0: Então, e vai para o seu primo, não é? Para o irmão. Para o irmão.
1: E vai um beijinho para a minha mulher, para todos os meus filhos, Nora, Jerry, netas, e o netinho também. Vai para o Jerry, meu rapaz, vai até um... Está que anda pela Praia de Ânfora, que essa nunca esquece de mim. Vai aqui para o Alvarães, também para o Miguel Fonseca.
0: Uhum.
1: Vai para sair com um beijinho também.
0: Obrigada, igualmente, também.
1: Vai para o Zé Gonçalves do Dark, que eu tenho esquecido dele. Durante a semana. E vai também para a Carmena Fonfusão. Olha, vai para todos e para que estiver a luz, é muita gente.
0: Muito bem, ok. Está feito. Um beijinho, um ótimo dia para a Fátima também, tudo bom. E vamos ouvir os parabéns para o Adriano Lopes.
1: E para o Cláudio também, para Renan.
0: Sim, senhor. Sim, senhor, está feito. Obrigada, Domingos. Beijinhos, até amanhã.

0: Sabe que pode e deve ligar, estou sim?
1: Bom dia, menina Mafaldinha.
0: Olá, menino Ricardinho das Marinhas. Ricardinho das Marinhas e companhia. Está bonzinho, Ricardinho?
1: Está quentinho.
0: Ai, hoje está calor. Imagina, estão aí todos ou falta alguém?
1: Estamos todos, só falta ver a Mafalda fazer uma visita.
0: Ah, então só falto eu. Só falto eu. Está o António, está a Maria, está a Lourdes e está o Ricardinho das Marinhas.
1: Sim, sim.
0: Mas é assim, eu digo das Marinhas, mas habita aí mesmo nas Marinhas ou só trabalha nas Marinhas?
1: Só trabalho eu, sim.
0: Exatamente, portanto, mora num lado e trabalha no outro, não é?
1: Mas estou aqui, mas estou vivendo noutro sítio, que é a minha mãe. Minha irmã.
0: Qual é a localidade?
1: Estou a dizer de Belachá.
0: Ah, exato, pronto, tinha aí a ideia que já tinha dito. Muito bem, então e hoje o que é que querem ouvir?
1: Nininho Vais Maia, eu gosto de ti.
0: Nininho Vais Maia, eu gosto de ti, para dedicar a quem?
1: Ao Nuno, à Cândida, ao Branquinho, à Mafaldinha, a Soares Carvalho e ao resto dos ouvintes.
0: Muito bem, um beijinho muito grande, está bem? Um dia feliz, uma boa quarta-feira, para todos aí também, para a Maria, para a Lourdes, para o António, está bem? Não se esqueça de enviar, está bem? Beijinhos. Estão muito caladinhos. O António está muito caladinho. Metem assim o Ricardinho das Maminhas na frente. Estou a brincar. Ele agora. Eu não digo isto quando estou a falar com ele, que é para ele não ficar chateado. Digo depois, porque assim já não há represálias. Na hora, claro. Estou a brincar, ele sabe que eu estou a brincar com ele. Nininho Vais Maia, Cristiano Maia, gosto de ti. A música que nos leva então para além das 11h32. Continua a ligar, se ainda não entrou, quem sabe não vai falar comigo já a seguir. Agora para isso tem que tentar. 258-9830-88.

0: Estou sim, bom dia.
1: Muito bom dia, minha amiga e querida.
0: Olá. Olá, bom dia, bem-vindo, Manuel Vieira. E hoje traz qualquer coisinha, não é? Porque eu já tinha dito.
1: Mas olha, primeiro vou saudar a Mafalda para a sua família. Para
0: muito
1: sua
0: obrigada.
1: Mãe, para a sua filha e para a sua mãezinha. E para todo o auditório da Rádio Falar de Ciência e para todos os ouvintes, que é para não perder muito tempo. Eu vou começar a andar
0: com
1: o comboio no trilho. Tu vais ser a minha mãe e eu vou ser o teu filho. Meu filho, vou-te dizer, não sei se já te contei, para vos não passar a fome, muitos trabalhos passei. Minha mãe está do céu, minha mãezinha querida, tenho-te no coração para o resto da minha vida. Ainda me lembro bem, quando estavas à minha beira, a comer a minha sopinha sentadinho na lareira. Às vezes ralhavas comigo, por vezes eu ser doutor, deste-me muita educação, por isso te dou louvor. Eu tenho uma mãe amorosa, como eu no passo um dia. Tenho-te no pensamento, lembro-me sempre de ti. Antes de ir para a escola, já era rapaz e moço, levantava-te sempre cedo para me dar o almoço. Foste escravo do trabalho, foste bem martirizada. Enquanto estivestes comigo, nunca te faltei com nada. No resto de morte súbita, coisa que nunca pensavas, ainda me lembro bem do carinho que me davas. Enquanto andaste no mundo, nunca nos deixaste sós. Qualquer coisa que nos desse, estava sempre ao pé de nós. Que Deus esteja contigo e se livre de Satanás. É para vós, sabes que estamos, assalta como a mãe faz. Paralisaste-te dizer, mas eu fui um grande homem. Levava-te sempre ao médico e nunca te deixei passar fome. Minha santa mãe querida, estas palavras alcanço, Deus te tenha em bom lugar e no teu eterno descanso. Está feito.
0: Ah, muito bem. Sim, senhora. Homem cheio de talento, de jeito. E nós gostamos sempre de o ouvir. Portanto, já não é novidade. Até me torno cansativa e repetitiva. Mas está de parabéns, porque é um talento que tem aí para dar e vender.
1: Exatamente.
0: Se puder, não é?
1: Estou decorando os meus poemas, não é?
0: Mas muito
1: são,
0: bem.
1: São escritos e decorados por mim. Atenção.
0: Não, e acho que faz muito bem. Acho que faz muito bem, sim, senhora.
1: E assim me falta.
0: Pronto, e olha, o que é que quer ouvir hoje? O que é que lhe apetece ouvir?
1: Hã?
0: O que é que lhe apetece ouvir hoje?
1: Ouvem, eu queria ouvir o Quim Barreiros.
0: O Quim Barreiros, ah, ok.
1: Eu gosto muito de si.
0: Ah, o tema chama-se Eu Gosto Muito de Si?
1: Hã? Gosto muito de si, como uma amiga e amizade.
0: Ah, eu sei. E o Quim Barreiros, o que é que quer ouvir?
1: A Mafaldinha.
0: A Mafaldinha, ai, ok.
1: Exatamente.
0: A Mafaldinha. Sim, senhor, já vamos passar. E eu passo com todo o gosto e com toda a alegria.
1: Exatamente.
0: Pronto, vamos ouvir
1: e
0: então.
1: Amanhã, se Deus quiser, para todo o auditório e para todos os ouvintes, com muito amor e carinho.
0: Obrigada.
1: Também,
0: muito obrigada. Manuel, um ótimo dia para si. Tudo a correr pelo melhor e obrigada por este bocadinho.
1: Eu sei.
0: Um ótimo dia. Obrigada, Manuel. Obrigada. E pronto, e já está pedido, já vamos ouvir. É mais uma música pedida nesta hora. O que toca é da preferência dos nossos ouvintes.

0: 3087. Temos ou não temos o telefone a tocar? Vá, apresse, porque já está quase na hora de almoço. Já está quase na hora de almoço. Ainda pode participar, ainda pode falar comigo. Estou sim?
1: Olá, menina Falta, bom dia.
0: Olá, menina Cândida, bom dia também. Está mesmo bom dia.
1: Está bom,
0: está. Está mesmo bom dia. Está um dia que até dá gosto.
1: Mas ontem também estive bom também, a chover também estava bom.
0: Até não estava, foi o que eu disse. Não é por estar um dia de chuva. Para mim, mau tempo, vou ser sincera, para mim, mau tempo é quando está muito vento, muita chuva forte, não nos deixa nem sequer sair de casa, quase, que ficamos alagados, que está tudo, que fica tudo inundado. Isso é que é mau tempo. Ontem teve um ótimo dia.
1: Ontem teve um ótimo.
0: Aquela chuva miudinha, não havia vento, não havia nada. E depois a sabermos que hoje ia estar sol, uma pessoa olhava para o tempo ontem e dizia: abençoada chuva. Então o que é que quer ouvir, Cândida?
1: Olha, queria ouvir uma dos Descendentes. Uma qualquer.
0: Ok. E para dedicar a quem?
1: É para você, para as tuas meninas, é para as minhas colegas todas, um beijinho para elas, é para a Cidália, é para as minhas primas, é para o Sr. Mano Trancos e família, para o Sr. Domingos, para a Dona Fátima de Albarães, para a Dona Conceição de Ariosa, para a Lourdes, a Maria, a Ricardinho e o António das Marinhas, para a Dona Gracinda, para o Sr. Cândido, para a Dona Carminda da Fonte Boa e família, para a Dona Maria do Céu de Nazarepes, para o Sr. José Ferreira e para o colega Carlitos, para a Dona Iracema de Denha, para o Luís, meu vizinho, e para o simpático Branquinho e para a Cidalinha. Hoje ainda não o ouvi.
0: Ai, ele hoje deve estar danadinho. Das duas, uma. Ou não tem tentado, ou está a tentar e não consegue, e depois pronto. Mas ele diz, pois, o que interessa é, se não conseguir hoje, consegue amanhã, pronto, olha. É assim,
1: eu
0: não.
1: Eu também não conseguia, mas agora consegui.
0: Pronto, Cândida, um
1: e
0: beijo.
1: E para o Manuel Vieira também, que ele tem uns...
0: ele tem muito jeito, tem muito jeito,
1: tem
0: o Manuel Vieira.
1: Podia ir para poesista,
0: não sei para como poeta. Não sei como é que aquela veia toda, o homem não consegue arranjar a mulher, com aquela inspiração toda, não é?
1: Há tantas.
0: Exato, tem que procurar, não é?
1: Pois, tem
0: que
1: procurar.
0: Ele bem anda, ele bem sai, não é? Ele diz que vai dar uma voltinha ali, uma voltinha lá, mas pronto, pode ser que tenha sorte, nunca desistir.
1: Sim. É, um dia
0: ele tem a fé, porque no outro dia estava a ver na televisão um casal que se conheceu no lar, no lar, acho eu.
1: Sim.
0: Ou na Universidade de Sénior, já não sei. E casaram. E olha, já tinham mais de 70 anos.
1: Ui, Jesus, eram muito velhinhos.
0: Não eram muito velhos. Para casar é que, pronto, mas deram um nó.
1: Fizeram bem.
0: Criam emoção na vida deles. Um beijinho também grande, está bem?
1: Olha, um beijinho, Cândida, também para você, para todos os ouvintes, está?
0: Obrigada, obrigada, beijinhos então, também. Então. E vamos ficar com os Descendentes. Chama-se Carta de Despedida. Não tarda nada, não é? Não é a carta de despedida, mas é a despedida. Por isso, vá ligando. 258-98-30-87.

0: despedida. Olha, 258-98-30-87. Estou sim?
1: Bom dia.
0: Olá, bom dia. Quem me diz bom dia?
1: José Gonçalves de Lugar.
0: Oh, José, peço desculpa, não estava a identificar. Ei, sou eu que estou a ficar taralhoca.
1: Estamos os dois, então.
0: Então, está bem disposto, José.
1: Mais ou menos, brigadinho, e consigo também.
0: Também. Então, não anda aí nas festas a pensar em ir às festas?
1: Não, eu nunca fui de festas. Antes foi de festinhas, mas agora o tempo já passou.
0: Mas porquê? Porque cansa-se? Foi muita festa ou nunca gostou?
1: Festa nunca gostei.
0: Nunca foi seu forte, não é?
1: Não,
0: então, diga-me, José, o que é que quer ouvir?
1: Marco Paulo, Nossa Senhora.
0: Marco Paulo, Nossa Senhora, para dedicar a quem?
1: A minha esposa, os meus filhos, os meus netos, a dona Agostinha, o Nelson, também para a dona Carmina Fonte Boa, também para o senhor Joaquim Sousa, para a esposa e toda a família, e para vocês aí, com um abraço, e até 2 a 8, ou amanhã, ou passando, se Deus quiser.
0: Exato, sempre quiser, sempre conseguir, estamos aqui no sítio de sempre. Olhe, bons ouvidos o ouçam, um ótimo dia para si, uma boa semana, se não falarmos em antes, um bom fim de semana também, está bem?
1: Igualmente para
0: si. Obrigada, José Gonçalves. E pronto.

brilha bem, hein? Lá fora está brilhante, está um dia brilhante. Faltam, contudo, 3 minutos e meio para chegarmos ao meio-dia, horinha do almoço também. Já a malta a controlar aí a hora do almoço, que é para não saírem atrasados. É correria para o almoço, onde o cronómetro começa a contar e muita gente só tem ali 50 minutinhos para comer, para descansar um bocadinho e

0: tanta coisa, não é? Mas não me apetece. Não me apetece porque já estou na reta final. E como sabem, quando estamos na reta final, também não há muito mais para dizer. E temos que guardar o pouco que temos para amanhã, não é? Eu também tenho que guardar a inspiração para amanhã. Já a seguir temos os comerciais, toda a informação à hora certa com José Carlos Silva. E amanhã cá estou para mais uma emissão. Vamos falar de festas. Temos aí a Nossa Senhora da Bonança aqui mesmo ao lado. E temos as Feiras Novas em Ponte Lima. São duas, não é? A malta até diz, como é que eu vou estar nas duas ao mesmo tempo? É muito simples. Então, cada festa tem 5 dias. Quarta, quinta, sexta, sábado e domingo. Então não consegue? Oh, valha-me Deus. Até no mesmo dia consigo estar nas duas. Nas duas, no mesmo dia. Já a seguir os comerciais e volto amanhã às 8. Beijinhos!
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6: O Centro Histórico da cidade de Viana do Castelo recebe nas noites de sexta e sábado a 9ª edição do Viana Bate Forte. A iniciativa vai reunir 15 artistas em 3 palcos, como é o caso da Praça da República, Praça da Liberdade, Praça da Erva. Todos os concertos têm entrada livre. Entre os nomes de destaque estão os Santos e Pecadores, a Expansive Soul, a Agir, Paulo de Carvalho, o RF, David Fonseca, Helena D'Água e muitos outros. O festival arranca precisamente na sexta-feira, prolonga-se pela noite dentro, com música de vários estilos e propostas para todas as idades. É promovido pela Câmara de Viana do Castelo e já acontece desde 2016. A iniciativa marca assim o encerramento do verão na capital do Alto Minho, com 2 dias de música e animação nas praças e centro histórico da cidade de Viana do Castelo. Entre 15 e 16 de outubro, o Conselho de Caminha vai receber a edição do Fórum da Juventude e Empreendedorismo, UP Caminha, uma iniciativa que pretende promover a valorização do talento jovem, incentivar o empreendedorismo e criar novas oportunidades para o envolvimento sustentável do território. O evento vai decorrer no pavilhão Fernando Lima, em Caminha, e vai reunir jovens estudantes, empreendedores, empresas, instituições, entidades do setor público e privado, num espaço de partilha, aprendizagem e criação de oportunidades. A Comunidade Intermunicipal do Alto Minho apresentou o resultado da Cimeira de Paredes de Coura, onde os 10 representantes dos municípios do Distrito de Viana do Castelo consensualizar as infraestruturas, a considerar de caráter urgente. Acima do Alto Minho, vai propor ao Governo um investimento de 300 milhões de euros para resolver problemas estruturantes de mobilidade na região. As prioridades dividem-se em três eixos, destacando-se a variante Valença-Monção-Melgaço, o prolongamento da A28 até a Vila Nova de Cerveira, a ligação à fronteira da Madalena, a variante Ponto Lima e uma ligação ferroviária ao Porto de Mar. A proposta inclui estudos para uma nova ponte transfronteiriça entre Caminha e a Guarda e a requalificação da Nacional 101 entre Arcos de Alves e Monção. A Exposenda do município vai promover no dia 26 o primeiro Fórum Municipal da Juventude, iniciativa que vai decorrer nas instalações da Proviver em Fonte Boa e pretende reunir jovens do concelho com idades compreendidas entre os 14 e os 30 anos para refletirem sobre os principais desafios que enfrentam e contribuírem para as definições de políticas municipais de juventude.

0: iniciativa desafia agora as crianças e jovens a testar as suas capacidades numa competição saudável que passa por um percurso de obstáculos em Viana do Castelo, num momento de convívio, diversão e também de partilha.
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6: É meio-dia e 7 minutos.

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1: São 13 horas. 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
4: Hoje é quarta-feira, por tal temos as feiras que acontecem em Valença, também as feiras de Caminha e mais a sul as feiras em Barroselas. Esta agenda cultural para hoje e vamos aqui dar o conselho a uma visita às exposições que mais se evidenciam na nossa região. Começamos por Viana do Castelo, na Biblioteca Municipal da cidade, pode visitar a exposição Estúdio Universo. São obras gráficas de Paula Declave, publicadas em livros, revistas e jornais. Trata-se de uma organização da Câmara Municipal de Viana do Castelo. E agora damos um pulinho até Serreleis, na rua Monsenhor Joaquim Vilar. Pode ver a exposição Museu da Mota, da Associação de Velhas Bielas de Viana do Castelo, uma associação fundada em maio de 2008, que nasceu com o objetivo de concretizar um sonho de criar o Museu da Mota. Portanto, aqui poderá visitar esta exposição em Serreleis. E voltamos a Viana do Castelo porque aconselhamos uma visita ao Hospital Velho, onde se situa na Praça da Erva, centro interpretativo do caminho português da Costa, o caminho de Santiago, como é evidente. Este espaço, instalado no Hospital Velho, antigo albergue de peregrinos, o visitante encontra, além de um conjunto de elementos enquadrados interpretativos do caminho, um conjunto de informação relevante para a realização da peregrinação, diversas informações turísticas da cidade. Portanto, é uma instituição que também aconselhamos a fazer uma visita na cidade de Viana do Castelo. E assim deixamos aqui as sugestões para uma visita cultural aqui pela nossa região.
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0: 1:41.
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0: amigos das motas. Está gravado. Muito obrigado pela vossa participação.
1: Altei, obrigado não. Quer dizer, convidas-me bem aqui de Mafial para participar no teu CD. E só canto refrões. Nossa senhora, agora vou cantar a minha música. Deixa acabar a viola. Vamos. Está afinada. Pronto, acabou. Vamos lá então. E ó sardinha, até o ano. E ó sardinha, até o ano.
2: Esta sardinha. Ah, sardinha.
1: O que foi agora?
2: Tem calma, deixa o Zezé, esta música do Zezé, a tua também há de ter sucesso. Tem calma, vamos lá, vamos lá, vamos ouvir o Zezé.
1: Pronto, está bem, mas ao menos vamos cantar outra vez o Bai de Roda.
0: Olá, tá bem.
1: Vamos então.
2: Vamos lá, então.
1: Bai de Roda.
0: Não, espera, espera, então vamos para o organista. Um, dois...

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12: São 14 horas.
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0: que é um lobo. Nossa, mas as suas são muito legais com as meninas. Essa aqui... Ou, sabe que eu lembrei? Que uma vez a gente foi num lugar...
1: Foi aqui que eu fiz essa tatuagem.
0: Foi aqui que eu fiz essa daqui. Não, é sério, eu fiz mesmo.
1: Eu também, fiz aquele dia lá no camarote, não?
0: É, eu lembrei quando eu falei... Lembra que ela... Eu acho que ela tava lá, tinha certeza.
1: Verdade, e a gente fez um ET.

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3: São 2 horas e 47 minutos.

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0: São 15 horas.
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6: Arrancam hoje em Vila Praia da Âncora as festas da Senhora da Bonança. O dia de hoje fica marcado com a confecção dos tapetes floridos, por onde vai passar a procissão da Senhora da Ínsua. Haverá também, a partir das 6 da tarde, novena em honra da Senhora da Bonança, que vai acontecer na Igreja da Senhora da Bonança, e reais noturnos no palco Pepsi, frente ao Forte Largateira. Vai atuar o grupo Maré Viva às 9 da noite, e depois, a partir da meia-noite, é o Marzia Fest com os DJs. A noite vai ser da feitura dos tapetes, onde as associações vão confeccionar os tapetes por onde vão passar a procissão da Senhora da Ínsua nesta quinta-feira. O Centro Histórico da cidade de Viana do Castelo recebe nas noites de sexta e sábado a 9ª edição do Viana Bate Forte. A iniciativa vai reunir 15 artistas em 3 palcos, como é o caso da Praça da República, Praça da Liberdade, Praça da Erva. Todos os concertos têm entrada livre. Entre os nomes de destaque estão os Santos e Pecadores, a Expansive Soul, a Agir, Paulo de Carvalho, o RF, David Fonseca, Helena D'Água e muitos outros. O festival arranca precisamente na sexta-feira, prolonga-se pela noite dentro, com música de vários estilos e propostas para todas as idades. É promovido pela Câmara de Viana do Castelo e já acontece desde 2016. A iniciativa marca assim o encerramento do verão na capital do Alto Minho, com 2 dias de música e animação nas praças e centro histórico da cidade de Viana do Castelo. Entre 15 e 16 de outubro, o Conselho de Caminha vai receber a edição do Fórum da Juventude e Empreendedorismo, UP Caminha, uma iniciativa que pretende promover a valorização do talento jovem, incentivar o empreendedorismo e criar novas oportunidades para o envolvimento sustentável do território. O evento vai decorrer no pavilhão Fernando Lima, em Caminha, e vai reunir jovens estudantes, empreendedores, empresas, instituições, entidades do setor público e privado, num espaço de partilha, aprendizagem e criação de oportunidades. Fechamos aqui este serviço informativo. Já sabe que estas e outras notícias podem ser encontradas em notícias em radioafifense.pt ou então espera de, em menos de uma hora, regressamos à antena para atualizar a informação.
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0: Valeu, Jorge.
1: Valeu, cara.
0: Agora foi,
1: papai. O que você fez com a dona Maria pela
0: tua casa? Deixa eu namorar sua filha, dona Maria. Fala comigo.
1: Jorge Thiago Bravo.
0: É nóis. Valeu, papai.

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2: São 16 horas. 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
9: 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São 5 horas.
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11: A Exposen do município vai promover no dia 26 o primeiro Fórum Municipal da Juventude, iniciativa que vai decorrer nas instalações da Proviver em Fonte Boa e pretende reunir jovens do concelho com idades compreendidas entre os 14 e os 30 anos para refletirem sobre os principais desafios que enfrentam e contribuírem para as definições de políticas municipais de juventude. A realização deste fórum surge na sequência do trabalho desenvolvido pelo município junto do movimento juvenil de várias freguesias, através de um conjunto de reuniões que permitiram identificar preocupações, necessidades e propostas apresentadas pelos próprios jovens. O Estação Viana Shopping prepara-se para receber no domingo uma nova etapa do Bike Attitude Cup, depois de passar por Vila Nova de Gaia e pela Maia. A iniciativa desafia agora as crianças e jovens a testar as suas capacidades numa competição saudável que passa por um percurso de obstáculos em Viana do Castelo, num momento de convívio, diversão e também de partilha. A Câmara de Esposende já consignou a empreitada para a conclusão do interceptor de execução da primeira fase do saneamento básico na freguesia de Vila Chá. A obra marca assim o início formal dos trabalhos, pretende dar resposta a uma intervenção há muito reivindicada pela população local. Em Lanhelas, no sábado pelas 6 da tarde, na sede da Junta de Freguesia, vai ser feita a apresentação do livro Segredo de Marrocos, a última carta do bibliotecário real Dom João VI. A escritora Débora Trois é precisamente a autora desta obra. Trata-se de uma obra que possui raízes em Lanhelas e que conduz uma viagem à descoberta histórica, permitindo conhecer melhor as origens e os descendentes de Lanhelas. As Jornadas Europeias de Património vão acontecer nos dias 19 e 20 em Esposende, numa iniciativa que é coordenada a nível nacional pelo Património Cultural IP e este ano sobrenada ao tema Reviver, Resistir e Reinventar. Com a nova época escolar à porta, Caminha vai oferecer os cadernos e fichas escolares aos alunos do primeiro ciclo do Agrupamento de Escolas de Caminha, que sejam beneficiários do escalão 1 e 2 no ano letivo 2026-2027. Esta medida representa um apoio direto às famílias, contribuindo para reduzir os encargos associados ao início do ano escolar e garantindo melhores condições para que todas as crianças iniciem o novo ciclo de aprendizagem com materiais necessários. Estas e outras notícias podem ser seguidas nas plataformas digitais da Rádio Fifense. Nós voltamos em menos de uma hora para atualizar todas as notícias da nossa região.
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3: São 6 horas.
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5: Em Vila Praia de Âncora, hoje é o primeiro dia das festas da Senhora da Bonança. O dia fica marcado com a confecção dos tapetes por onde vai passar a procissão da Senhora da Ensa e depois, à noite, haverá animação com reais noturnos no palco Pepsi, ali em frente ao Forte da Largateira. Portanto, será hoje o primeiro dia das festas da Senhora da Bonança de Vila Praia de Âncora, que se vão prolongar até domingo, assim. O dia de amanhã será, na parte religiosa pontual, será a procissão da Senhora de Enso. Esta sexta e sábado e domingo, há o torneio fundadores na Associação Desportiva Afifense. 6 equipas de referência do handball nacional vão estar presentes aqui em Afif, como é o caso do Chico Handball, do Clube Handball das Devesas, do Belenenses, do Estarreja e também do Ginásio de Santo Tirso. Assim, conjuntamente com a Associação Desportiva Afifense, este torneio vai ter a sua grande final no domingo. No entanto, é um torneio onde a Associação Desportiva Afifense pretende homenagear os fundadores da associação. A Universidade Politécnica de Viana do Castelo e o Instituto Federal de Santa Catarina, no Brasil, preparam novas e duplas titulações nas áreas do design do produto, na eletrónica, na eletrificação automóvel, alargando uma parceria que já permite recursos e conjuntos em engenharia informática cibernótica, segundo agora foi anunciado. Os alunos portugueses tiveram os piores desempenhos académicos de sempre na prova de leitura do Programa Internacional PISA. Agravamento na trajetória descendente, cujos resultados representam já mais um ano de estudo perdido. Esta é uma das conclusões novas da PISA, Programa Internacional, que o maior estudo internacional de educação realizado pela OCDE e que envolveu cerca de 760 mil alunos em 91 países e economias. Foi agora concluído o quarto passadiço de acesso à Praia do Caracol em Afife, o passadiço que estava bastante degradado, como os três que foram recentemente recuperados e que agora permitiram um melhor acesso ao areal. Tudo acontece já em final de época balnear, porque na próxima semana encerra a época balnear 2026. Estas foram as notícias aqui na antena da Rádio Afifense. Podem-nos seguir em notícias em radioafifense.pt. Está lá toda a informação atualizada na hora.
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1: São 19 horas.
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2: São 8 horas e 48 minutos.

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2: O Centro Histórico da cidade de Viana do Castelo recebe nas noites de sexta e sábado a nona edição do Viana Bate Forte. A iniciativa vai reunir 15 artistas em três palcos, como é o caso da Praça da República, Praça da Liberdade, Praça da Erva. Todos os concertos têm entrada livre. Entre os nomes de destaque estão os Santos e Pecadores, a Expansive Soul, a Agir, Paulo de Carvalho, o RF, David Fonseca, Helena D'Água e muitos outros. O festival arranca precisamente na sexta-feira, prolonga-se pela noite dentro, com música de vários estilos e propostas para todas as idades. É promovido pela Câmara de Viana do Castelo e já acontece desde 2016. A iniciativa marca assim o encerramento do verão na capital do Alto Minho, com dois dias de música e animação nas praças e centro histórico da cidade de Viana do Castelo. Entre 15 e 16 de outubro, o Conselho de Caminha vai receber a edição do Fórum da Juventude e Empreendedorismo, UP Caminha, uma iniciativa que pretende promover a valorização do talento jovem, incentivar o empreendedorismo e criar novas oportunidades para o envolvimento sustentável do território. O evento vai decorrer no pavilhão Fernando Lima, em Caminha, e vai reunir jovens estudantes, empreendedores, empresas, instituições, entidades do setor público e privado, num espaço de partilha, aprendizagem e criação de oportunidades. A Comunidade Intermunicipal do Alto Minho apresentou o resultado da Cimeira de Paredes de Coura, onde os 10 representantes dos municípios do Distrito de Viana do Castelo consensualizaram as infraestruturas a considerar de caráter urgente. A Cimeira do Alto Minho vai propor ao Governo um investimento de 300 milhões de euros para resolver problemas estruturantes de mobilidade na região. As prioridades dividem-se em três eixos, destacando-se a variante Valença-Monção-Melgaço, o prolongamento da A28 até a Vila Nova de Cerveira, a ligação à fronteira da Madalena, a variante Ponto Lima e uma ligação ferroviária ao Porto de Mar. A proposta inclui estudos para uma nova ponte transfronteiriça entre Caminha e a Guarda e a requalificação da Nacional 101 entre Arcos de Alves e Monção. Agora vamos falar de desporto. É o desporto que vai estar em evidência agora nos próximos minutos. Vamos falar de trail, vamos falar de caminhada e vamos falar também de handball. Portanto, temos aqui elementos ligados à Associação Desportiva Afense. A Carolina, temos a Lourdes, temos o Salgueiro, que iremos, enfim, abordar estas realizações que vão acontecer já este fim de semana. Eu começaria pela Lourdes, que já, portanto, há uma série de tempo que venha a organizar aqui esta caminhada e este trail e que, enfim, depois de um adiamento vamos ter, então, agora o trail que vai acontecer precisamente no dia, este sábado. É uma prova que vai ter, enfim, a caminhada e também e vai ter o trail. Nós vamos, portanto, temos aqui um pequeno percurso, um pequeno percalço, mas vamos já tentar resolver e voltaremos já aqui à antena.

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0: Ora, muito bem, foi um pequeno percalço técnico, mas vamos então continuar aqui com... aliás, vamos iniciar porque estávamos para começar esta conversa que tínhamos. Já referi há instantes, volto a referir. Temos a Carolina, temos a Lourdes e temos o Salgueiro que nos vão falar do trail, da caminhada e também do handball. Eu começaria precisamente pela Lourdes, que já aqui há um certo tempo que está a... organizar esta caminhada e este trail sunset, mas que teve à última hora que mudar de planos porque houve alteração em relação ao dia para esta organização.
1: Boa noite a todos, primeiro que tudo. Sim, nós tivemos que fazer uma alteração. A prova estava para o dia 25 de julho, tivemos que alterar para o dia 12 de setembro. Mas pronto, temos a prova a decorrer a todo o gás. Temos ainda as inscrições abertas até sábado. Em cima da hora a gente pode fazer as inscrições sem problema nenhum. Para já está a correr bastante bem. Superou até as nossas expectativas a nível de caminhada e a nível de trail. É a primeira vez que nós estamos a fazer um sunset em Afife. Superou as nossas expectativas. Mais uma vez a caminhada está a superar as expectativas. Já nos tinha... feito essa surpresa na prova de VTT e mais uma vez mostrou que as pessoas estão cada vez a praticar mais desporto e a aderir mais a nível da caminhada. Estamos a atingir perto das 100 pessoas já na caminhada, o que é muito bom para nós. Vamos ter para a nossa prova de caminhada, vou fazer uma pequena apresentação. A prova não é a nível competitivo, mas apesar de tudo temos muitos bons prémios a sortear por todos os atletas a nível de caminhada e de trail. Todos os atletas...

0: Já há muitos anos, alguns deles, todos recebem esse kit. Depois a prova vai ter um abastecimento para a caminhada e um abastecimento para o trail, a meio dos percursos. E no final teremos uma grande festa para os receber, com porco no espeto, rojões, o arroz doce da FIF, que é muito conhecido, e tudo pronto para que seja um dia de festa, não é? Que as pessoas, convidamos a todas as pessoas que ainda queiram participar, que podem se ainda inscrever, temos as inscrições abertas, e que aproveitem para desfrutar um bocadinho das nossas paisagens, que são lindíssimas. Essa parte a nível de paisagens, eu vou passar à minha colega de equipa, porque todos os percursos foram definidos pela Carol e pelo Cabe Pereira, que apesar de ser um elemento que não está connosco, é uma fifense e que sempre nos ajudou na organização das nossas provas e continua a ajudar, e com grande gosto meu. Vou passar a palavra à minha colega.
1: Sim, Carolina, como é que vão ser os percursos? Portanto, com certeza que vão ser diferentes entre aquilo que vai ser a caminhada e que vai ser o trail.
2: Sim, com certeza. Primeiro de tudo, boa noite aos ouvintes. O percurso do trail são 16 km e o da caminhada são 8 km. O percurso do trail sai do pavilhão, vamos em direção ao Poço Azul, portanto, ao Convento de Cabanas, e depois seguimos entramos nos Trilhos do Monte. Vamos ter um abastecimento a mais ou menos aos 8 km, acima do Picurito da FIFA, numa propriedade de umas pessoas aqui da FIFA que nos cederam com muito gosto e a quem nós queremos agradecer imenso. Vamos ter lá o abastecimento do trail, por volta dos 8 km. Depois seguimos em direção a. À parte mais já de Carreço e termina pelo Penedo da Saudade. A caminhada faz a primeira parte igual ao trail, só que na Aguixosa tem o seu abastecimento e depois segue pelos caminhos de Santiago até ao Cruzeiro do Val e depois em direção ao pavilhão.
1: Portanto, a caminhada quanto. Quantos quilómetros é a caminhada?
2: 8 quilómetros tem a caminhada. O que eu quero alertar para as pessoas que nos estão a ouvir e o que já estava no regulamento é assim: é um sunset. Isto tinha tudo para termos luz suficiente com bastantes horas. Se fosse em julho, como fomos obrigados a mudar, não é a data, é setembro, já é mais escuro. Peço às pessoas que venham com luz, com frontais. Eu sei que as pessoas do trail já sabem isso, mas as pessoas da caminhada podem achar que nós vamos andar dentro da aldeia só, mas não, vamos andar em sítios que não têm luz pública, portanto têm que vir munidos de alguma coisa para lhes facilitar a visão, não é? De ver o frontal ou uma mini pilha ou qualquer coisa que lhes dê uma luz para eles conseguirem andar de noite.
1: Para o trail, qual é o grau de dificuldade que eles vão encontrar?
2: Não, nós não vamos fazer um grau de dificuldade, vai ser muito grau 1, portanto é só mesmo para um convívio, para as pessoas virem conhecer os trilhos da FIF, para as pessoas que ainda nunca fizeram trail saberem o que é um trail para começarem. Quem quer começar é muito fácil, não vai ter nada de dificuldade. A única coisa que vai ter, que nós chamamos, só o nome é porque, pelo nome é que assusta, porque chamamos a subida da morte, mas pronto, é na Aguixosa, o caminho que faz a ligação para o estradão da parte de cima do monte. É uma subida em pedra, mas nada que as pessoas que estão habituadas a caminhar ou a correr sintam dificuldade.
1: Portanto, normalmente quem vem para o trail são pessoas que já estão minimamente preparadas para qualquer tipo de percurso.
2: Sim, sim, sim. Mas, é assim, nós convidamos toda a gente, quem quiser iniciar, que não tenha medo nem receio, porque o percurso é muito fácil. Não vão ter nenhuma dificuldade, não vão ter nenhuma subida com muita dificuldade. Isso não.
1: Assim, qual é o tempo? Há tempo limite?

0: ou não?
1: Não, isto como não é uma prova competitiva, nós não vamos pôr limite.
0: Portanto, quanto tempo é que, assim, qual será a média de tempo que
1: eles vão utilizar? A média será no máximo dos máximos 2 horas, 2 horas e meia.
0: Portanto, para o trailer, os atletas estão mais ou menos preparados, porque sabem que têm que levar a luz, mas com certeza para a caminhada nem todas as pessoas estarão preparadas para isso. Tem havido informação para que venham equipadas com luz?
1: Sim.
0: Normalmente tudo tem telemóvel e às vezes.
1: Mas a luz do telemóvel, pronto, é uma solução, não é o suficiente, não é? As pessoas que se equipem melhor com um mini frontal, umas luzes, uma pilha ou qualquer coisa assim mais minimamente que dê uma luz suficiente para eles caminharem.
0: A partir de que horas é?
1: Portanto, o trail vai sair às 19 horas e 15 minutos após, às 19h15, sai a caminhada.
0: A caminhada também vai ter percurso de montanha ou não?
1: Não, a parte mais difícil que vamos considerar assim, com um grau de dificuldade, é subir o Poço Azul.
0: Portanto, será a parte mais difícil.
1: Mais difícil. Do resto, depois é Caminhos de Santiago e esta parte da aldeia, só, mais nada.
0: Pois, portanto, tanto para o trailer como pela caminhada, vão partir ainda com dia, com sol, com certeza.
1: Sim, sim. Espero eu com sol. Não vai ser com sol, vai ser com dia. Não é? Mas sim, ainda vão ter por volta de 45 minutos a 50 com luz do dia.
0: Lourdes, foi difícil organizar este trailer?
2: Não, quero dizer, a parte pior da organização de uma prova, seja a nível competitivo ou a nível não competitivo, é a parte burocrática. Essa parte foi toda tratada pela minha colega Carol, a nível de câmaras, polícia, porque mesmo assim a gente tem que ter os consentimentos deles e as autorizações para podermos efetuar uma prova destas. Não é fácil, é-nos exigidas cada vez mais licenças, tudo isso. Eu também entendo a parte deles, mas a nossa, a nível de provas, eu acho que é mesmo a parte mais difícil, porque eu já trabalho há vários meses na angariação de vários fundos, vários patrocínios, que é outra situação que eu quero falar, porque todos os atletas vão ter a sua medalha finisher no fim, tanto o trail como a caminhada, mas também têm uma grande surpresa. Por exemplo, a nível de equipas, foi publicado no Facebook e em várias redes sociais, Instagram e tudo, que nós tínhamos vários prémios. Em equipas superiores a 15 pessoas, nós tínhamos muito bons prémios, tanto para o trail como para a caminhada. Fora isso, nós vamos sortear entre os atletas, que vamos ter para já entre os 150 atletas neste momento, vamos ter muitos prémios a sortear de várias, desde restaurantes, bares, cabeleireiros, lojas, muitos mesmo. Muitas surpresas que as pessoas acham que vão gostar muito. Se é fácil, não. A gente começa a trabalhar muitos meses antes nisto. Pedir os patrocínios, tenho que agradecer imenso a todas as pessoas que nos ajudam. Sei que não é fácil às vezes para eles, e uma pessoa está sempre a bater à porta para termos ajuda, mas também, se calhar, sem a ajuda deles, nós que não conseguimos fazer estas provas, não é? Temos que ter a ajuda de todos para conseguir que as coisas sejam feitas, não deixarmos acabar, porque eu penso que a nível de provas é muito bom até para as pessoas, a nível de exercício físico e tudo, faz falta. Temos também, posso já levantar um bocadinho o véu, próximo ano vamos ter várias surpresas. Estamos a pensar, a trabalhar seriamente para ter 3 provas no próximo ano. A prova de VTT vai ser para continuar, porque foi uma prova que me deu muito gosto de fazer. Dá muito trabalho também, sim, mas deu-me muito gosto de fazer. Gostei muito de receber os parabéns, o feedback das pessoas no fim foi fantástico, as pessoas adoraram, pessoas que tivemos do Porto, de Braga, a vir participar na nossa prova de VTT e a darem-nos os parabéns por ser uma prova que não era competitiva, mas com muito boa organização, os trilhos lindíssimos. Isso é muito bom, por isso o próximo ano vai ser para continuar com mais força ainda.
0: para este trail houve assim aqueles atletas que normalmente participam, que até já com certeza estariam habituados a participar neste Sim. trail, eles vão estar aqui?
3: Sim, temos muitos atletas a participar no nosso trail, alguns deles conhecidos, alguns deles também não sei, porque bombeando passam palavras uns aos outros e vêm. Pensei, lá está a tal situação, que pensei que ao fazermos a mudança de julho para agora queríamos ter ali atletas que às vezes, pronto, muitos desistissem, os que já estavam inscritos, não, tivemos 8 atletas que desistiram porque não podiam estar agora presentes, muitos deles que estavam fora e que estavam cá a aproveitar férias e que iam fazer o trail e agora não podem, mas mesmo assim superou as nossas expectativas. Estou bastante contente, acho que valeu a pena todo o esforço e trabalho que a gente teve até esta altura, não é? Para fazer esta prova.
0: Em relação a apoios, tiveste de bater muitas portas.
3: Sim. Pronto, eu quero agradecer, posso até fazer já essa parte agora, depois passarei a palavra ao meu colega. Tenho muito apoio, principalmente da FIFA. Eu noto que as instituições da FIFA, mais uma vez, já na prova da VTT me surpreenderam, e agora voltou a acontecer o mesmo com o Centro Social e Paroquial. É uma instituição que nos ajuda imenso com as medalhas, mas temos outras instituições, que foi o caso do rancho, a escola, casa do povo, pessoal que se uniu para fazer esta caminhada. Isso é muito bom. Depois também as juntas de freguesia de Carrece e a FIFA colaboram connosco e nos ajudam imenso. A Câmara, e fora isso, todos os patrocínios que a gente tem, que eu também depois vou dar um agradecimento a eles na parte final, porque sem eles não é possível fazer uma prova destas. Nós temos que ter patrocínios, ajudas, porque assim, as pessoas vêm, mas também gostam de receber, de ser bem recebidas, não é? E para isso nós temos que ter ajudas. Trabalhar é muito trabalho, são muitos meses a trabalhar, pedir patrocínios, falar com as pessoas, mas eu gosto muito disso, conviver com as pessoas, e é uma coisa que me deixa satisfeita.
0: Neste momento está tudo posto para a partida, ou ainda assim alguma coisa?
3: Não, já temos tudo tratado. Neste momento, pronto, já estamos a 3 dias praticamente da prova, a gente já tem tudo tratado. Agora são mesmo as partes finais de preparar a parte do recinto, onde vamos receber as pessoas, tudo isso, mas temos tudo já definido, tudo tratado.
0: Depois, no final, vai tudo acontecer no pavilhão David Freitas?
3: Sim, no mesmo dia vai acontecer também um torneio de handball. O torneio vai ser dentro do pavilhão. Nós tomamos a iniciativa de fazer esta parte do treino, vai ser fora, porque vamos ter o porco no espeto, e até para as pessoas terem ali aquele momento de convívio e falarmos, acho que vai ser muito bom. Vai ser uma tarde e noite de festa. Vai ser muito bom.
0: Temos também este torneio de handball, temos o Tiago Salgueiro, que é atleta da Associação Desportiva Afense. Tiago, como é que surge, aliás, este torneio não é a primeira vez que se organiza, porque o ano passado também já houve. Portanto, como é que aparece este segundo torneio e, enfim, com uma série de equipas de grande qualidade?
4: Antes de mais, boa noite a todos. Este torneio surge para ir de encontro também à visão da nova direção, ok? Que está a preparar as equipas e o trabalho para o longo ano que aí vem. Temos então o torneio de 11 a 13 de setembro. Temos um jogo na sexta-feira, às 8h30 da noite. Aqui são os jogos que estão todos no pavilhão. Depois, no sábado, começam os jogos às 4 da tarde e terminam às 10h30 da noite. Vamos ter 4 jogos. E depois, no domingo, voltamos a ter 4 jogos, que começam ao meio-dia e vão até às 8h30 da noite. Temos equipas com uma formação muito boa, temos equipas que de divisões bastante boas também. Já foram revelados os nomes, posso dizer. Temos os nossos séniores do Afifense, temos o Arsenal da Devesa, o Santo Tirso, o Belenenses, que veio lá de baixo para o nosso torneio, o Estarreja e o Chico Handball, okay? São equipas muito boas, de renome a nível nacional, e está tudo pronto para as receber e para fazermos uma festa e para trazer vida também aqui ao nosso pavilhão, juntamente com o trail, e para dar vida também à nossa terra.
0: Para os adeptos vai ser uma semana, aliás uns 3 dias em grande, porque são duas modalidades diferentes que se vão juntar ali no pavilhão.
4: Exatamente, são duas modalidades diferentes, um clube só, ok? E é isso também que vai fazer com que o dia seja bonito, o fim de semana seja bonito. Vamos estar todos a trabalhar para o mesmo, apesar de serem modalidades diferentes, mas tudo para o mesmo, e isso também é o que torna e vai tornar, como já disse, o dia bonito.
0: Portanto, o trazer estas equipas grandes, enfim, vai dar uma certa projeção ao torneio.
4: Claro que sim, claro que sim. A ideia é essa. É a segunda edição, como disse bem. O ano passado fizemos um torneio mais pequeno, mas também se realizou. O objetivo é continuar. Neste momento, como séniores, e todos os anos também, vamos também ter aí umas surpresas, pronto. Também posso levantar um bocadinho o véu. Vamos ter um campus, ok? Vamos ter também um torneio para a formação. Vir equipas de fora, também dormirem cá, fazerem refeições cá, atividades aqui na zona, conhecerem a nossa terra. Mas sim, o objetivo é continuar a chamar equipas de renome para aqui, para a nossa terra.
0: Por exemplo, estava a lembrar, para a formação é um incentivo encontrar aqui os mais pequenos, encontrar aqui equipas como o Belenenses, como os outros, que de facto são todas equipas de grande qualidade.
4: Claro que sim, e é bom, tanto que nós na formação, eu sou o treinador sub-14, também já começámos a trabalhar esta semana. Inclusive, os nossos atletas vão ser os nossos voluntários do handball, vão estar lá para ajudar no que for preciso, limpar chão, receber as equipas. Depois também quero fazer um agradecimento a todos aqueles que nos apoiaram no torneio, desde câmaras, patrocinadores, grandes, pequenos, toda a gente, toda a ajuda que nós tivemos é agradecida e bem recebida. Vamos realizar as refeições e a dormida na escola básica da FIFA, os jogos no pavilhão, e vamos ter as nossas crianças, os nossos pequenos e grandes guerreiros, como eu os chamo, a ajudar-nos e a ver excelentes jogos de handball.
0: Como é que está a equipa jovem dos iniciados, é?
4: Infantis, sub-14. Já estamos a preparar. O início da época é assim, sempre um bocadinho oscilatório, porque há crianças ainda de férias com os pais, porque os pais também trabalham, pronto. Mas estamos a trabalhar, já começamos a trabalhar a todo o gás, porque a época é longa e temos crianças para divertir e para formar também.
0: Portanto, os jogos vão ser, portanto, Braga, Porto?
4: Sim, sim, temos o Estarreja, que é de Aveiro, temos Arsenal de Veza e o Chico, que são de Braga, Belenenses, lá de baixo de Lisboa, e o Santo Tirso, da zona do Porto. Temos assim uma parte assim, digamos, centro-norte de Portugal. O objetivo será, para o ano, tentarmos trazer mais equipas, inclusive ainda mais abaixo, e quem sabe aqui dos nossos vizinhos aqui de Espanha.
0: Já foi pensado isso, trazer...
4: Foi, mas não foi compatível com o calendário deles. Eles começam as competições mais cedo, e então não foi possível, mas para o ano esperemos ter cá umas equipas.
0: Este torneio vai servir também para, além de ser uma homenagem aos fundadores, vai servir também para fazer a apresentação da equipa sénior.
4: Sim, exatamente. Também estão a trabalhar, ok, para ter uma equipa competitiva, e isto também surge nesse sentido. É bom para todos, para todas as equipas, para experimentar coisas novas, para testar, para dar mais ritmo também, e acaba por ser bom para toda a gente.
0: A equipa sénior já treina há muito tempo?
4: Está a treinar, salvo erro, uma, duas semanas, acho eu. Começou semana passada também. O início da época também é longo.
0: Então não vai ser já?
4: Não é já, ok. Uhum. Mas começaram já a trabalhar também, sim.
0: Portanto, vai ser um trabalho contínuo até iniciar o campeonato, porque de facto, enfim, são sempre campeonatos complicados.
4: Sim, sim, sim. E se não me engano, e longos, exatamente. Se não me engano, vamos começar, os séniores vão começar o campeonato em outubro, final de outubro, se não me engano. A formação, o sub-14, neste caso, começa no final de setembro, 26, salvo erro. Jogamos ali em Braga, no campeonato de Braga. E é isso.
0: Portanto, nesta altura já está tudo preparado para o arranque inicial do torneio. Sim, que é já esta sexta-feira, não é?
4: Sim, exato. Limar umas arestas aqui e ali, mas de resto está tudo orientado para termos aí um excelente fim de semana de desporto.
0: Na sexta-feira, o primeiro jogo a que horas acontece?
4: 8:30, aqui temos a nossa equipa da casa.
0: Será a primeira a
4: estrear. O primeiro jogo, exatamente.
0: Muito bem. Lourdes, mais alguma coisa a acrescentar em relação à caminhada para o treino?
2: Não, é só convidar a todas as pessoas que ainda estão a tempo para se inscrever, para virem aproveitar uma boa tarde e um início de noite para ver um espetáculo a nível de handball e de trail, termos ali um bom convívio. As pessoas também são convidadas, se alguma pessoa quiser ir comer maçãs de porco no espeto e conviver connosco, é bem-vindo, seja da FIFA ou quem aparecer, será sempre bem-vindo, tanto para ver o handball como o trail. E acima de tudo queria agradecer a todas as pessoas que nos ajudaram, mais uma vez, por exemplo a Centro Social e Paroquial da FIFA, que contribuiu a fazer as medalhas, pôs os seus idosos a trabalhar para nós já há muito tempo, e para eles também é uma maneira de estarem envolvidos nesta prova em si, o que eles ficam todos contentes, estão sempre a pedir para fazer mais e todos entusiasmados, isso é bom. Depois quero agradecer também às instituições, mais uma vez da FIF, que colaboram connosco, vários elementos das instituições, seja a nível de arranjo, da escola, que nos têm ajudado a fazer, eles próprios têm uma equipa já, o Passo Lento, que é uma das equipas mais numerosas que nós temos a nível de caminhada, a quem eu lhes agradeço imenso. E depois queria fazer um agradecimento, por exemplo, a FIFAS, à junta da FIF, Aromáticas Vivas, que mais uma vez está connosco, tem nos ajudado em todos os eventos que a gente faz. Temos também o Bora Merendar, em Carreço, uma pastelaria. Temos também o Caju, uma pastelaria em Vila Praia de Âncora. Temos a Cândida Esteticista em Vila Praia de Âncora. Junta de Freguesia de Carreço, que também nos ajuda muito. Câmara de Viana do Castelo. Cátia Veiga também nos ajuda já em vários inventos. A Cobiranda, aqui da FIF. A Drecar, um stand ali em Ariosa. Drops Nazaré, a Fapcar, Gelviana, Intermarché de Ariosa. Temos também o Lamas, supermercado aqui da FIF, que contribui connosco e nos ajuda. Temos o Luís Almeida, temos o Moods, temos o NS Car, temos o Ser e Corpo, ginásio. Temos também Sonho de Menina. Temos ainda mais alguns, por exemplo, temos o caso da Casa Quinhas, que por sinal é familiar das pessoas que nos estão a ceder a casa na montanha para a gente poder fazer o abastecimento, que vai ser bastante apelativo. Eu acho que as pessoas vão gostar muito e o feedback delas vai ser muito positivo. Temos a Farmácia de Carreço, temos a Daniela Cabeleireira aqui em FIF também, que colabora connosco mais uma vez. Temos o Café Central em Carreço, a Farmácia da FIF, que também nos ajuda. Todas estas pessoas, eu queria fazer um agradecimento muito grande, porque sem elas não era possível a realização destas provas. Quero agradecer imenso a ajuda deles, é fundamental para a gente continuar e estar entusiasmada a fazer tudo isto pelo clube. Agradecer à direção que nos põe à nossa disposição para nos ajudar e nos dar também entusiasmo. Assim, quero agradecer em especial à minha equipa que está comigo, o Afifense Trail, que me apoia em todas as situações, seja a nível destas provas como outras. E um agradecimento especial ao Cabé Pereira, que mesmo não estando connosco da equipa, é um Afifense e está sempre disponível para nos ajudar a nível de trilhos. É uma mais-valia. Por isso, o meu agradecimento a todos do coração. Penso que não me esqueci de ninguém, porque todas as pessoas são necessárias para contribuírem para que as provas sejam realizadas. Não é A, B ou C, são todos. Isso, e é com grande orgulho que eu digo que tenho muitas pessoas amigas e muitos patrocinadores que nos ajudam. Isso é muito bom.
0: Uhum. Carolina, há mais uma coisa assim que queiras acrescentar, ou que mensagem também queres deixar?
1: Sim, eu quero deixar uma mensagem às pessoas que ainda não se inscreveram, que venham experimentar o que é o trail. Em Afif temos sítios lindíssimos. Eu já corro por estes trilhos há mais de 10 anos. Nós temos trilhos fabulosos. São locais em que nos sentimos livres e então ao fim da tarde ainda melhor olhar para baixo e ver o mar, olhar para cima ver a montanha. Que venham experimentar o que é o trail. Se estão com receio do trail, que venham experimentar a caminhada, porque é por aí também que se começa. E que venham. O outro favor que eu peço é que as pessoas da aldeia, os cidadãos residentes, se por acaso virem fitas laranja, peço que não tirem, porque é a marcação das pessoas para saber o percurso. Nós comprometemos-nos que no fim retiramos todas essas fitas. Mas se virem antes de ao meio da tarde, que não retirem. Peço imenso que não retirem essas fitas, porque é o que vai guiar as pessoas para saberem o percurso.
0: Salgueiro, queres alguma mensagem ou alguma coisa que tivesse ficado por referir?
4: Não, é apenas chamar todos os afifenses, todos os vienenses, venham à FIFA este fim de semana, porque vamos dar vida e vamos trazer vida a isto.
0: Muito bem, então já sabem que este fim de semana temos trail e caminhada, temos handball. Lourdes,
2: queria só dizer uma pequeninha coisa que me passou. Nós vamos ter VAR aberto o sábado, durante os jogos de handball, com vários petiscos para as pessoas poderem aproveitar e para passarem uma boa tarde connosco, petiscar. Vamos ter bons petiscos, surpresas que as pessoas acho que vão adorar, e um bom convívio, fazermos um bom convívio, uma grande festa.
0: Portanto, está lançado o convite. As pessoas, este fim de semana, a partir de sexta-feira e até domingo, podem passar pelo pavilhão de David Freitas, porque vamos ter handball, vamos ter trail e vamos ter também caminhada.

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0: duas horas.
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0: São 10 horas e 48 minutos.
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1: A Comunidade Intermunicipal do Alto Minho apresentou o resultado da Cimeira de Paredes Cora, onde 10 representantes dos municípios do Distrito de Viriato do Castelo consensualizaram as infraestruturas a considerar de caráter urgente. Acima do Alto Minho, vai propor ao Governo um investimento de 300 milhões de euros para resolver problemas estruturantes de mobilidade da região. Em Esposende, do município vai promover no dia 26 o primeiro Fórum Municipal da Juventude, iniciativa que vai decorrer nas instalações da ProViver, em Fonte Boa, e que pretende reunir jovens do concelho com idades compreendidas entre os 14 e os 30 anos para refletirem sobre os principais desafios que enfrentam e contribuírem para a definição política municipal da juventude. O presidente da Câmara de Esposende esteve reunido com o comandante de territorial de Braga da GNR e assim assinaram dois protocolos de cooperação que reforçam os meios tecnológicos e operacionais da Guarda Nacional Republicana no concelho de Esposende, a cerimónia que se realizou nos espaços do concelho. Os protocolos contemplam a implementação de um sistema de videovigilância em pontos estratégicos da cidade e a cedência, a título gratuito e definitivo, de duas viaturas municipais à GNR destinadas ao reforço do patrulhamento e da capacidade de intervenção dos militares. Vila Nova Cerveira recebe a partir desta sexta e até domingo o Festival das Pizzas, que vai ter lugar na Praça do Alto Minho. Depois dos sucessos anteriores, o Festival da Pizza regressa com novos sabores, propostas, doces e salgados, uma programação reforçada que convidassem os cerveirenses e visitantes a marcarem presença nesta iniciativa. Vila Praia de Âncora está em festa e esta quinta-feira fica marcado com dois pontos grandes, que é precisamente a procissão naval da Senhora da Ínsua e às 9 da noite é a procissão de velas. É um dos pontos altos das festas da Senhora da Bonança de Vila Praia de Âncora e que reúne milhares de devotos. Depois temos à noite, acontece precisamente os Arraiais Noturnos com o Cigafar, que vai atuar à frente ao Forte da Largateira. E depois, à meia-noite e meia, temos o Marzia Festa, que são os DJs que vão fazer a festa pela noite dentro. Festas da Senhora da Bonança de Vila Praia de Âncora, que estão a acontecer em Vila Praia de Âncora, prolongam-se até domingo. Refira-se que sábado há também o cortejo etnográfico do Val do Âncora, que também vai ser, o tema é sobre os pescadores, sobre o mar de Vila Praia de Âncora. O presidente da Comunidade Intermunicipal do Alto Minho saudou o trabalho feito em torno da área metropolitana do Minho, agora encabeçado pelos autarcas de Braga e Guimarães, mas considera que todo o processo está ainda numa fase muito embrionária e é ainda muito prematuro para a cima do Alto Minho manifestar qualquer parecer relativamente a uma posição de integração. Caminha, prepara o novo ano letivo. O município está a concluir várias intervenções em escolas básicas do concelho. Os trabalhos incluem a remoção do gradeamento degradado no campo de jogos da escola secundária de Val do Âncora, tendo em vista o início da época balnear que está aí mesmo à porta. A Esposende vai avançar a obra de saneamento em Vila Chá, foi já consignada a empreitada para a conclusão do intersetor e execução da primeira fase do saneamento básico na freguesia de Vila Chá. A pesca lúdica de bivalves vai estar interdita no Troço Internacional do Rio Minho a partir de 1 de novembro por razões de saúde pública, até à aprovação de um plano de gestão. Num edital publicado pelo Diário da República sobre as regras para a pesca do Rio Minho, a temporada 2026-2027, estipula-se que é proibida toda a apanha, captura de berbigão e quaisquer outros bivalves em todo o Troço Internacional por razões de saúde pública. Esta sexta e sábado, Viana vai bater forte, é o centro histórico da cidade que recebe a 9ª edição do Viana Bate Forte. A iniciativa reúne 15 artistas em 3 palcos, Praça da República, Praça da Liberdade e Praça da Erva. Todos os concertos são de entrada livre. Entre os nomes de destaque, se refira-se os Santos e Pecadores, Expansive Soul, Agir, Paulo de Carvalho, HF, David Fonseca e Helena D'Água. O festival arranca esta sexta-feira, prolonga-se pela noite dentro com música de vários estilos e propostas para todas as idades. É promovido pela Câmara de Viana do Castelo desde 2016. O Viana Bate Forte pretende dinamizar o centro histórico da cidade, aproximar público diverso e valorizar o património cultural da cidade. Freguesia, que tinha sido excluída de participar no cortejo de Ponte Lima, vai integrar, portanto, o cortejo por ordem do Tribunal de Ponte Lima, que decidiu que a Junta de Freguesia de Rebordões e Santa Maria vai participar no cortejo etnográfico das Feiras Novas, que acontecem em Ponte Lima. Segundo o acórdão datado do dia 3, O Tribunal determinou suspender os efeitos de decisão da Associação Conselhia das Feiras Novas de excluir a freguesia de Rebordões Souto a participar no cortejo etnográfico das Feiras Novas que se realiza este sábado. O Tribunal julgou totalmente procedente por provado o procedimento cautelar movido pela Junta de Freguesia de Rebordões Santa Maria depois da Associação Conselhia das Feiras Novas ter decidido não permitir a sua participação nas festas. Vamos agora ficar a conhecer as previsões do tempo. A meteorologia para hoje aponta para que o céu esteja a pouco nublado, limpo e o vento vai ser fraco. No mar e na costa ocidental, as ondas são de noroeste com 1 a 2 metros de altura. A temperatura da água de mar anda agora entre os 18 e os 20 graus. Hoje vamos ter a baixa mar às 9 da manhã com 70 centímetros, a praia mar às 3 da tarde com 3 metros e meio de altura e às 9 e meia da noite com 50 centímetros voltamos a ter a baixa mar. 45 dias separam-nos agora da mudança da hora. Os dias continuam a decrescer. Hoje o sol nasce às 7h10 e põe-se às 7h54 da tarde. Temos 12 horas e 43 minutos de duração do sol. Por sua vez, a lua vai nascer às 6 da manhã, depois põe-se por volta das 7h30 da tarde. Quanto às fases da lua, amanhã é a lua nova. E vamos agora para a pesca lúdica. Os melhores períodos hoje, entre o meio-dia e as duas, temos uma atividade muito alta. Entre as 7 e as 8 da tarde, temos uma atividade muito alta, coincidente com o pôr da lua. E agora vamos saber com que temperaturas hoje vamos contar. A máxima vai-se ficar pelos 23 e a mínima pelos 13. Ou seja, em relação ao dia de ontem, até há menos 1 grau de máxima que no dia de ontem. No entanto, para amanhã, a máxima deve subir 4 graus, porque pode chegar aos 27 graus. Pelo menos é assim que indicam as previsões do tempo.
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